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0: Muito bem, estamos de volta aqui com o programa Free Love, aqui na 87,9, o Baitaba FM, a rádio da comunidade. E até às 22 horas, você ouve lindas canções no programa mais romântico do rádio brasileiro, programa Free Love. Mandar um abraço ao pessoal maravilhoso ouvindo a nossa programação lá em Aurelino Leal. Pessoal maravilhoso aí de Aurelino Leal, aquele abraço para vocês, obrigado mesmo pelo carinho da audiência. Para você também, Faisqueira, o pessoal maravilhoso de Faisqueira, ouvindo sempre a nossa programação, que coisa boa, né, gente? Para você também no Maria Olímpia, Novo Olímpia, pessoal também aí no bairro da Conceição, aquele abraço a todos vocês ouvindo a nossa programação. É o programa Free Love, até às 22 horas, comigo José Filho, sempre tocando fundo, lá no fundo do seu coração, com lindas canções, no programa mais romântico do rádio brasileiro, programa Free Love. E a gente vai com essa belíssima canção para você agora no programa Free Love, especialmente para você ouvindo a nossa programação, onde quer que você esteja, sintonizados na 87,9 Ubaitaba FM, aqui no programa Free Love.
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0: Ok, ok, gente, muito bem. Estamos de volta com o programa Free Love até às 22 horas para você. Lindas canções, músicas do passado, de presente para você, e músicas da atualidade que tocam fundo, lá no fundo do seu coração. De volta com lindas canções e mandar um forte abraço a todos vocês ouvindo a nossa programação, onde quer que você esteja. Uma boa noite para você aí no Armandão, para você no Zitão, pessoal maravilhoso também, sempre ouvindo a nossa programação aí na Gutenberg de Araújo. A você aqui no Alto da Beleza, aqui no Alto da Bela Vista, obrigado também pelo carinho da audiência. Para você aí no bairro Liberdade, o pessoal da Ruinha, Ruinha de Baixo, Ruinha de Cima, a Ruinha do Meio também, tá bom, gente? A todos vocês ouvindo aí a nossa programação, obrigado pelo carinho da audiência. Para você também, internauta, acompanhando aí a nossa programação, através do nosso site, através aí do nosso aplicativo, aonde você estiver, muito obrigado mesmo pelo carinho da audiência. Até às 22 horas, o programa mais romântico do rádio brasileiro, programa Free Love, comigo José Filho, sempre te proporcionando momentos de muita paixão, através de lindas canções, aqui no programa mais romântico do rádio brasileiro, programa Free Love. Chegando agora para você uma belíssima canção no programa Free Love.
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0: Muito bem, gente, estamos de volta aqui no programa mais romântico do rádio brasileiro, programa Free Love. Até às 22 horas comigo, José Filho, sempre te proporcionando momentos de muita paixão pelas ondas da 87,9, Ubaitaba FM. Nesta noite maravilhosa, com certeza, lindas canções para você ouvir e curtir aqui no programa mais romântico do rádio brasileiro, programa Free Love. Manda um forte abraço a todos vocês ouvindo a nossa programação, onde quer que você esteja, com rádio ligado, volume escancarado e com certeza ouvindo a melhor programação do seu rádio. Programa Free Love, o programa mais romântico do rádio brasileiro. Músicas do passado, de presente para você. Obrigado mesmo pelo carinho da audiência. Eu sou José Filho e fico com vocês até às 22 horas no programa mais romântico do rádio brasileiro, programa Free Love.
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0: costumo dizer, né? 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
2: Quem gostou da grita?
0: Tyrone!
2: Gustavo Mioto, obrigado, meu irmão.
0: Obrigado, meu.

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0: seu corpo não, viu?
1: Gustavo Lima! Ô, moleque!
0: Obrigado, meu irmão.
1: Obrigado, bebê.
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O que pode estar acontecendo quando nos descobrimos felizes, sorrindo de tudo e achando a vida maravilhosa? 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

que pode estar acontecendo quando nos descobrimos felizes, sorrindo de tudo e achando a vida maravilhosa? Como explicar o sentimento leve da alegria tomando conta de nossas atitudes? 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Abra as portas do seu coração para mim e vamos ser felizes.

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2: E aí, minha cô, tava onde?
3: Ô, Pivete, eu tava ali no Oxe Bahia.
2: Oxe, que viagem é essa, velho?
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9: Edson Hudson!
10: Edson Hudson!
9: Segura, amigo!
11: Bruno, fala Edson.
12: Já teve amor de ping-pong na sua vida?
11: Mas eu vou contar a história pra você.
13: Esse amor de ping-pong te pega, pega.

0: Hollywood.
1: Oi. Oi.
0: Aconteceu a mesma história comigo.
1: Ah, você tá brincando?
0: Eu não acredito.
2: Aí, amigo.
0: Que mulher maravilhosa.
1: Não, não, não. É a gente, bicho.
0: É bonita mesmo?

0: gostoso amor do Big Pong, né? Ele é bom.
1: Ô, amigo! Obrigado, Edson Hudson!
2: Tchau, gente!
0: Parabéns!
2: Fiquem com Deus, valeu!
0: Valeu! Obrigado,

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0: Lorivaldo Santos, qual o significado da música sertaneja? O que que ela representa para você?
1: A música sertaneja é minha sobrevivência. Nasceu comigo, deita comigo, levanta comigo e talvez vai morrer comigo.
0: Perfeito. Qual a importância, Nonô Basílio, de Lorival Pacheco para a música sertaneja? A importância...
2: Lorival dos Santos.
0: Perdão, Lorival dos Santos.
2: Importância muito grande. É um patrimônio. Parece que eu fico aqui repetindo as palavras com referência adjetiva aos meus colegas. Mas Lorival é um patrimônio. Aquilo que eu falei no início, da rica imaginação, porque ele sabe o que faz, ele sabe o que escreve. Porque para quem escreve, o difícil é achar o tema, é desenvolver. Lorival acha o tema e desenvolve de uma maneira impressionante. Eu vou voltar a falar de um saudoso nosso colega, que ele diz: Nonô, quando eu vim para cá, para São Paulo, ele falou: Nonô, escrever é como garimpo. Precisa ser bom garimpeiro. Porque é a pessoa que pega um tema que é muito bom e não sabe explorar. Lorival, no tema que Lorival põe a mão, não tem jeito de ninguém mais escrever. Ele tem uma imaginação riquíssima, expressões muito... então, é um patrimônio nosso. Nós devemos muito a ele. Por esta razão, ele está aqui. Que para sentar aqui nesse toco, para sentar aqui ao seu lado, Moraes, precisa ter feito alguma coisa. E Lorival precisa sentar muitas vezes nesse toco aí.
0: Perfeito. Lorival dos Santos vai ser homenageado mais uma vez por Tião Carreiro e Paraíso. Qual será desta vez, Tião Carreiro?
3: Muito bem. Eu, para mostrar o repertório do Lorival, levaria um mês aqui na... cantando aqui na Cultura.
0: Ah, então vai ficar...
3: Então eu vou fazer uma seleção de pagode. É uma seleção de pagode em solo. Dos arranjos dos pagodes. Então vou fazer uma seleção de alguns pagodes de Lorival dos Santos. Vamos começar no Pagode em Brasília.

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Beleza, o Maitaba FM 87.9, acordando vocês hoje nessa manhã de segunda, de sexta-feira. Acorda, acorda, vamos agradecer a Deus, Pai Poderoso, muito obrigado por esse novo dia, por essa manhã maravilhosa. Eu te agradeço, meu rei, eu te agradeço, meu pai, por tudo da minha vida, por mim, pela minha família, pelos meus ouvintes, direção, locutores, comerciantes, comerciários, todos entregues nas tuas mãos, pai. Faça o teu querer, a tua vontade que vale. Pois é, pai, eu te agradeço, perdoe pelos meus pecados, Senhor, perdoe pelos meus pecados, perdoe pelos meus pecados e me livre de todo mal. Amém. Pois, entregamos as nossas vidas no nome do Pai, do Filho e do Espírito Santo. Amém, amém e amém. 5:55. Ah, sim, você já está acordadinho? Tô. Você já está acordadinha? Tá, então bora acordar. Cadê? Toma.

Eita, viola, Sejão, hein, Sejão? Se vozeirão todas as manhãs. Eu me lembro quando eu morava na minha avozinha e ficava ouvindo essas músicas sertanejas. Ei, coisa boa! Não é não? Então são 6h12, 6h12. Olá, como é que tá vocês? Bora falar com o povo? É, rapaz, bora sim, senhor neguei. Bom dia, minha linda. Ô, dona Edinólia, tudo bem, dona Edinólia? Beleza, Di? Sim, dona Edinólia. Bom dia. Sim. Valeu, dona Dinólia. É. Hino do Flamengo. Tá certo, dona Dinólia. Alque. Valeu, Dinólia. Outro pra senhora, dona Dinólia. Beleza, dona Dinólia, um abraço. Tá bem atualizada aí, viu? Flamenguista mesmo. Bom dia. Oi, Lena. Ai. Amém, Lena. Valeu, Lena do cafezinho. Beleza, Lena. Lena do cafezinho gostoso. Aí, pertinho aí, da Caixa, viu? É, da Caixa Econômica Federal. Lena, um beijo, meu amor. Deixa eu ver aqui, neguei. Oi, mande um abraço para quem? Beleza, negão. Ah, negão da Iá, viu? Deixa eu ver aqui, Jus Cambista. Isso, dona Magnólia, um abraço para a senhora, para seus filhos, seus vizinhos, seu esposo. Rosa, bom dia. Tudo bom? Amém, Rosa. Tá bem, meu netinho, minha netinha. Bem, graças a Deus. Sim. Acorda-me. Isso. Para pedalar, né? Meu Deus, vai, Deus vai melhorar, com fé em Deus. Isso, meu amor, isso aí, a palavra é essa. Isso. Beleza, Rosa. Rosa. Oh. Ai, para, agora não. É, ó, mandando um abração legal aí pra essa turma. Essa turma. Aí, dona Magnólia, vamos lá. Respeito líder. Ai! Respeito líder. Ai!

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0: Flamengo!
1: Segue o líder. Bom dia, negão. Tá bom, negão. Bota uma música. Negão, tem uma pessoa, negão, que está apaixonada nessa sexta-feira, disse que perdeu a esposa hoje faz 8 dias e quer reconstruir esse amor. E disse que só reconstrói se a gente mandar uma música para ela. Está esperando uma música lá que mexa no coração dela, ele mandando para ela. O que é que a gente faz, negão? O que é que a gente faz, negão?
0: O que é que a gente faz?
1: Isso é fumaça do gongo, hein? Também não! Perto de mim. Eu não sei o que vai ser da minha vida. Esse menino. Plague. Chama! Quem sou eu? Aí fica difícil.

Alonso Cheiro, segura essa aí, menino. Cheiro, um abraço. A querida amante. Essa fumaça do gongo, a gente bota pra fumaçar os corações apaixonados. Toma!

0: O quê? O quê? O quê?
1: É, querida amante. E do seu nome.
0: Podia ser namorada, né? Amante fica uma coisa assim tão pesada, né? Querida namorada, né? Não era pra ser assim. Querida namorada, né? Amante fica uma coisa assim, sabe? Não chore, meu bem. Hoje é dia 11. Esse número eu gosto, 11. Eu gosto.

Beleza, beleza. Quero mandar um abraço para meu amigo Zinho, do Salão Barretos. Zinho, um abraço para você, viu? Ele disse que gosta muito quando o Nair fala, viu? Ele disse que Barrezinho, viu? Viu? Ele disse que Zinho, viu, Zinho? Aí do Salão Barretos, aí pertinho do mercado de farinha aí, viu? Disse que gosta muito quando Nair fala. Atenção, é uma mulher que ligou para mim aqui, mandou um zap aqui para mim dizendo, né, que eu preciso de um homem. Agora, um homem que tenha 3 aposentadorias, sim, seja carinhoso, sim, seja prestativo, comunicativo, sim, e quero que ele seja atencioso em toda parte. E o fundamental, neguei, que seja bem caseiro. Quebra todos os dias a gente coisar. Então, eu preciso desse homem, que eu estou muito carente. Ai! Não, meu Deus! Peraí. Você tá o quê? Eu preciso de um homem para todo dia a gente coisar, porque eu estou carente. Ah, toma. 6:26, toma aí!

casa. Chama aí, lá. Isso é fumaça do longo da Baitaba FM, hein? Sextou aqui, hein? Ai! Agora! Cadê aqui? Deixa eu ver aqui. Eu não vou atender, corta pra mim, José. O nosso amigo Gaso aqui também gosta. O Gaso que trabalha na prefeitura, né, Gaso? Segura aí. Canta aí, vá. Isso.

0: Olha, quero mandar um abraço aí, legal, para essa turmada que está curtindo fumaça do Gongó. Atenção, ela botou aqui o número do telefone dela. Ah, para mim, eu quero mandar um abraço aqui para meu querido amigo, deixa eu ver aqui. Ele, Eduardo. Eduardo, bom dia. Ah, tá aqui, é? Ah, vocês estão aqui embaixo? Ah, porque meu fone está muito alto. Deixa eu recepcionar aqui, peraí.
1: Meu fone está muito alto, né? Pronto, me perdoe, meus amores, me perdoe. Só abrir aqui. Eu fiquei até de jeito agora, viu?
0: Fica aí. Opa, beleza. Eu saí do ar, foi? Peraí. Eu saí do ar, foi? Rapaz, neguei, você saiu do ar, rapaz. Rapaz, não, mandando, mandando. Cadê aqui? Fala, minha linda! Oxe, eu tô alegre, beleza! Cadê? Minha querida! Leu, cadê o novinho, Leu? Rapaz, fala aí, cadê o novinho? Eu quero saber aqui. Nunca mais eu vi seu Aloísio. Seu Aloísio aí da rua da rua daqui, daqui, da rua. Peraí. Ah, da rua da onde aqui, rapaz? Da rua da creche em Faísquinha. Ô, Du, rapaz! Que empolgação! Me perdoa, chega pra cá, meu filho! Me perdoa, rapaz! Me perdoa! Rapaz! Deixa eu.

0: Beleza, mandando aquele abraço legal aqui pra cadê? Eu tava aqui que eu me empolguei, né? Que esse casal fez um ano que vieram aqui, viu? E eu estou com saudade. E eu que peço, viu? Saudade deles mesmo aqui. Deixa eu botar uma musiquinha aqui pra poder alegrar esse negócio, né? Aqui, pronto. Já tava alegre, vai melhorar mais ainda. Pronto, cadê? Beleza. São 6:32. Ô, Senhor, que presente maravilhoso o Senhor me deu. Mas eu estou falando é de coração. Eu quando eu gosto mesmo. Então, estava com saudade desse casal. Não é marido e mulher, não, viu? É irmão, viu, gente? É irmão, para vocês depois não ficar. Ai, calma, calabreso, viu? É irmão, irmãozão. Minha amiga, vamos começar por ela, a locutora oficial de Gênio e Quirino e Pedro Rural. Minha amiga Nea, bom dia.
1: Ei, bom dia!
0: Tanto tempo!
1: Rapaz, quanto tempo? Eu nem sei, como você falou, acho que tem um ano, né?
0: É, um ano.
1: Meu certinho, Deus, certinho. Um ano! Mas...
0: Eu não quero mais fazer propaganda, mas só quero falar com esse pessoal aqui hoje.
1: Mas eu quero também desejar um excelente dia aí para todos os nossos amigos clientes, né, que estão aí ligadinhos no programa. É um programa... conceituado.
0: Ah, obrigado. Ô, Dudu, com a vitória do Flamengo.
1: Ele veio.
0: Com a vitória do Dudu, que ele veio.
2: Bom dia, meu amigo, a todos os meus amigos, clientes, né? É um prazer, satisfação.
0: Poxa, aqui, né? Não fala não.
2: Recebendo a gente com essa alegria.
0: Eu tô falando, Deus aí... sabe até o que eu tô falando. Eu tô tão alegre. É. Eu tava alegre aqui, mexendo com a gente.
2: Vitória do Flamengo. Ora, peraí. Você... fora de casa, pela Libertadores. É só festa, né? Sai aí. Passei presença aqui hoje, né? Vocês... pra completar a festa.
0: E quando se fala em festa, né? A festa continua lá no Quirino. Eu tenho
1: dito aqui. A festa sempre continua, né? Isso. E hoje nós estamos aqui ao vivo.
0: Isso.
1: E eu quero mandar um grande abraço aí para todos os nossos amigos e clientes que sempre chega lá, né, Gay, no supermercado e fala assim... Todos os dias eu ouço a sua voz.
0: Oh, que bom, né?
1: Então,
0: que
1: esse bom, programa é conceituado e nós estamos aqui ao vivo. É um prazer imenso. E tem um louvor que diz assim, ó, que sol lindo, maravilhoso.

0: Então, gratidão, Senhor Jesus, né, por tudo que Ele tem feito nas nossas vidas. 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
0: 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Meu amigo Neguei, muito obrigado aí pelo espaço. Deus continue te abençoando grandemente.
1: Estou todo arrepiado.
0: Família! Deus abençoe.
1: Eu tenho dito, mas Eduardo, não é. Eu sei que não é ético, não é falo de. Eu acho bonito a atitude que a empresa Gene Quirino e Pedro Rural faz. Qual é a atitude? É de final de ano ter presente. É dividir o lucro com seus clientes. Tem empresa que só pensa em si.
0: Verdade.
1: Eu estou dizendo sobre lá em El Leal. Então eu admiro bastante a postura e e dar aquele ganho os clientes de El Leal. Então essa empresa, Quirino e Gênio, eu falo aqui, é a empresa que tem a festa do advento. Cara, peraí, concorrência, tenha paciência aí. Lá de Léo, tenha paciência. Então, eu acho bonito, tem final de ano, tem um presente, tem o aniversário, vocês botam presente, tem a da CDL de Ubaitaba e Léo, vocês estão presentes, tem um jogo de futebol, tem uma coisa, tudo isso soma para um. Tem a da CDL de Ubaitaba e Aurélio, vocês estão presentes. Tem um jogo de futebol, tem uma coisa.

0: não sei o quê. É muitos prêmios. Quantos anos o Quirino Gênio tem, né?
1: O Quirino está fazendo 9 anos agora.
2: E o Gênesis 10.
1: É, e o Gênesis 10.
0: E o Gênesis 10. Então, quer dizer, dentro desse conteúdo...
1: São uma criancinha aí.
0: Uma criancinha de 10 anos. Mas tem dado muito. É, tem dado, quer dizer, nem muito. Tem dado o que o cliente merece.
1: É verdade.
0: O respeito, o carinho.
1: É, um abençoando o outro,
0: então,
1: né?
0: Um abençoando
1: o
0: outro. E os presentes.
1: Sempre, nós somos abençoados.
2: Sempre participando, né? Dos nossos
0: eventos sempre,
2: que
0: sempre.
2: São feitos, né? Na cidade. Né,
0: é isso, isso.
2: Contribuindo da forma, né?
0: Que lógico. E outra,
2: dá para contribuir.
0: Dá para contribuir.
2: Sabe que não é fácil.
0: Não é fácil.
2: Hoje,
0: não.
2: Coisas não tá fácil.
0: Não
2: mas,
0: tá
2: né,
0: fácil.
2: Gente,
0: mas chega junto, mas chega junto, chega junto.
2: Participando.
0: Olha, sim, não, mas eu quero dar aqui, eu vou dar ajuda de 50. Está ajudando?
1: É verdade.
0: Tá ajudando?
1: É.
0: Não é de chegar assim, não, mas ajuda. 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
0: Fora não.
1: É,
2: nós
1: temos
2: dinheiro lá dentro e investimos lá dentro. Lá,
1: é isso mesmo.
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1: é, isso
0: né?
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2: 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Comigo, Aurélio Leal. Aurélio Leal e Ibirapitanga.
0: É, tudo bem.
2: Você marca a presença lá.
0: Vocês sabem que eu sou torcedor de Ibirapitanga, né?
2: Muito,
0: mas eu estou sobre o nome de hoje.
2: Agora vai ser dividido.
0: Não vou dividir. Vou dividir.
1: Deus abençoe aí.
0: Aurélio Leal não está classificado. Vou tentar me classificar com 5 pontos aí para me segurar a onda aí.
2: Vai
0: ficar duas seleções aqui. Eu sou abusado, eu não deixo vocês sair, né, gente? Se eu puder não sair de jeito nenhum, volto já, gente.
2: Deus abençoe a todos.
0: Amém.
2: Uma boa sexta-feira.
3: Ah.

Então, falamos com o Eduardo, com o Deco, querido. Que saudade, né, gente? Saudade, saudade. Pessoas boas, pessoas queridas, pessoas amadas, a gente gosta demais, né? Pois é, vamos lá. Vamos chamar daqui agora aqui para falar das promoções. Tem promoção por aqui, ninguém tem. Cadê? Deixa eu ver. Pessoal de Piraúna, tá ouvindo a gente? Fala, meu Piraúna. Beleza, Betão de... Agora. Bom dia, Betão. Ô, Betão, cadê ele, Betão? Cadê ele? Vou passar aqui pra você, Betão. Aqui pra você, ó. Essa, Betão, ó. Essa, Betão. Tá bom, Betão? Essa daí pra você? Um abraço pra nós, querido Eduardo, querido. Família querida e Júnior e Pedro Rural. Aquele abraço.

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Um abraço para o Eduardo, para o meu querido, para a Nadinha, para o meu querido gerente da Pedro Rural. E também um abraço para o meu amigo Rodman. Toma. Obrigado.

0: Beleza, beleza. Olha, mandando um abração legal para meu amigo Negão. Bom dia.
1: Vou botar uma música aí idêntica.
0: Ah, é?
1: Paixão, tá bom?
0: Você gosta.
1: Você toca, viu?
0: Eu toco, tá aqui.

0: Beleza, beleza, mandando um abraço aqui para o nosso querido, nosso amigo Barretos, né? Ah, o Salão do Barretos, um abraço aí para você. Meu amigozinho, bom dia.
1: Bom dia, neguei. Aqui quem fala é Zinho lá da Barbearia Barreta, na Praia da Feira.
0: Isso. Boa, Zinho. Beleza, Zinho.
1: Tô ligando aí pra mandar um alô pra todos os meus clientes aí na zona rural. Povo de...
0: Sim.
1: Todas essas pessoas que estão ouvindo aí, meus clientes aí, velho.
0: Isso, Zinho.
1: Principalmente pra você.
0: Ah, obrigado, Zinho. Meu amigo Zinho.
1: Toca uma música aí.
0: Pronto. Zinho. Pronto, Zinho.
1: Qualquer hora passa lá pra gente dar um grau no cabelo.
0: Já deu ontem. Já deu pra mim todo bonitão, né? Pra mim já todo bonitão. Alô, deixa eu ver quem é aqui, bom dia. Quem é o brother aqui, quem é? Beleza, cadê o menino? Manda um abraço. Pra quem? Manda um abraço aqui pra mim, pra Jessé, pra todo o pessoal da Fazenda Estrela. Tá bom, um abraço pra você. Deixa eu ver aqui, Neguei, oi. Cadê Nê? Fala, meu amigo Nê. 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Deixa eu ver aqui. Alô, bom dia. Alô? Cadê?
2: Neguinho.
0: Bom dia.
2: Bom dia, Neguinho. Eu sou a mãe de Val, dona Emília.
0: Ah, sim. A mãe de Val, dona
2: Emília. Quero que você coloque aí o parabéns aí para Valquíria.
0: Aham. Tá bom, minha amiga.
2: Ela está aniversariando hoje. Você canta parabéns.
0: Aham.
2: Toda a família parabeniza ela. De filhos a neto.
0: Sim, senhora, dona Emília.
2: O de Brasília e o daqui de Ubaitaba também, viu?
0: Dá o quê?
2: Bem bonito aí pra ela, viu,
0: Emília? Dá o quê? Tá certo.
2: Toda a família de tias e primo também, viu?
0: Ah, ok. Tá bom, minha querida.
2: Tá bom, Emília? Tá. Faz bem bonitinho aí pra ela, porque ela merece, viu, Emília?
0: Ah, ok, dona Valquíria.
2: Valquíria, a irmã de Val.
0: Pronto, pô. Pronto, que pena que foi muito tarde que a senhora ligou. Já estou no horário de saída, mas vou ver o que, é que eu posso fazer aqui. Viu? Vou ver o que, é que...
2: Bom, Deus te abençoe, viu, Neguinho?
0: Amém, meu amor, amém. Amém. Valquíria, parabéns para parabéns você, Valquíria, que Deus lhe dê saúde, felicidade, muitos e muitos anos de vida. Meu amigo Nê, bom dia, meu amigo Nê. Valquíria, hoje é aniversariano, né? Isso, cadê? Nê?
3: Bom dia, meu garoto Negui, e bom dia, ouvinte da Fumaça do Gongo. Olha só que coisa boa. Bom demais acordar, agradecer a nosso Deus, participar dessa programação top Fumaça do Gongo. 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

0: Tudo bem? Agora são 7 horas e 7 minutos no horário de Brasília. São 7 horas e 7 minutos agora. Muito bom dia para você, meu amigo. Muito bom dia para você, minha amiga, acompanhando o Café com Notícias desta sexta-feira, dia 11 de setembro do ano de 2026. Que a graça de Deus nos alcance neste dia maravilhoso que já começou. Que Deus abençoe sua sexta-feira, que Deus abençoe a sua vida. Que você possa estar coberto pela graça de Deus no dia de hoje. Que a graça de Deus te alcance, te proteja, te guarde, te livre de todo mal. Que o laço do inimigo não consiga te pegar. Que o nosso Senhor Jesus Cristo possa arrebentar todas as correntes, tudo aquilo que te aprisiona. Que o nosso Senhor Jesus Cristo possa arrebentar todo tipo de laço que venha contra, que venha de encontro a você neste dia, tá bom? Que você possa estar com a sua vida resguardada pelo amor de Deus, pela misericórdia de Deus e pelo cuidado de Deus, tá bom? No dia de hoje. Que a nossa sexta-feira, que o nosso final de semana seja abençoado e que nenhuma força negativa, que nada, nem ninguém possa atentar contra você nesta sexta-feira. Que você possa estar com a sua vida plantada, alicerçada naquilo que vem do alto, naquilo que realmente importa, naquilo que realmente é a razão para a sua vida, que é o amor, o cuidado, o carinho e a proteção de Deus. Que Deus te proteja nesta sexta-feira, te livre e te guarde de todo mal, de toda gente ruim, de toda energia negativa, de tudo que possa te fazer mal, de tudo que possa te trazer qualquer prejuízo. Que o escudo de Deus, que é o amor de Deus, que é a proteção de Deus para aqueles que, assim como eu, acreditam em Jesus Cristo, que Jesus Cristo possa estar presente em sua vida. E para aqueles que, assim como eu, além de Jesus Cristo, têm devoção a Nossa Senhora, a sua mãe, e acredita que ela pode interceder a seu Filho Jesus por cada um de nós, eu peço também a proteção de Maria, a mãe de Jesus, que ela possa cobrir você com o seu manto sagrado. 7:09 agora pelo horário de Brasília. 7:09.
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0: Olha, iPhone dobrável pode chegar a 30 mil. Isso mesmo, um iPhone. O novo lançamento do iPhone agora, o dobrável, pode chegar a 30 mil reais. Veja o que dá para comprar com esse valor aqui na Bahia. Um em cada cinco estudantes já fez aposta online, é o que mostra a pesquisa. A Mega Sena acumula para 85 milhões. Confira os números sorteados. Homem é investigado após gravar e postar vídeo estuprando mulher dopada aqui na Bahia. Tem as notícias de Brasília que não nos dá um minuto de sossego. Tem a participação do repórter J. Mello. Meu compadre Nego Já, direto da Gutenberg de Araújo, traz a sua reverência e a sua alegria na manhã de hoje. 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Meu amigo Nem traz as promoções direto do Supermercado Santana, no bairro Armandão. Tudo isso e muito mais a partir de agora, assim como a previsão do tempo também, né? Aqui no nosso Café com Notícias. Bom dia!
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0: Tudo bem, agora são 7 horas e 11 minutos no horário de Brasília. São 7 horas e 11 minutos agora. O repórter J. Mello já está na linha para falar com a gente. É para a redação que a gente vai agora trazer as informações direto com o repórter J. Mello.
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0: Tudo bem, repórter J. Mello, 7h12 agora. Alô, Jota, bom dia. Traz pra gente as informações direto da redação nesta sexta-feira. Bom dia, Jota.
2: Cubaitaba, 11 de setembro de 2026. E J. Mello voltando direto da redação, já deixando um bom dia aí para todas as pessoas que estão ouvindo o programa Café com Notícias, jornalismo apresentado por Ivanildo Conceição. 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Duas pessoas morreram em um grave acidente envolvendo veículos de carga na tarde desta quinta-feira, dia 10, na rodovia Santos Dumont, trecho da BR-116, que passa pelo município de Milagres, no Vale do Jequiriçá. De acordo com as informações iniciais, duas carretas colidiram frontalmente na altura do quilômetro 540. Após o impacto, os veículos pegaram fogo. Entre eles estava uma carreta cegonha utilizada no transporte de automóveis. As mortes foram confirmadas por volta das 15 horas pela Polícia Rodoviária Federal. A rodovia ficou totalmente interditada, provocando congestionamento nos dois sentidos. A polícia acionou o Departamento de Polícia Técnica, o DPT, para realizar a perícia no local e remover os corpos. As circunstâncias que provocaram a colisão ainda serão apuradas. O cantor gospel Alisson Santos será uma das atrações do Dia do Evangelho de Maraú 2026, que será realizado no próximo dia 19 de setembro, a partir das 18 horas, na sede do município. Conhecido por canções como Sinceridade e O Milagre Vai Acontecer, Alisson Santos integra a programação ao lado de William Nascimento, Jessé Alcântara, Moisés Santos e banda Os Escolhidos e banda Marcos Semeadores. O evento reunirá música gospel, momentos de fé, louvor e adoração, com expectativa de participação de fiéis de Maraú e do município da região. O Dia do Evangelho com Maraú 2026 é promovido pela OPLEM, em parceria com a Prefeitura de Maraú, por meio da Secretaria de Cultura e Eventos. E a programação começa às 18 horas na sede do município. A SAMU de Ubaitaba, você já pode contactar pelo 192. Desde as 7 horas, os plantões foram trocados ali. Débora está com sua equipe já para lhe atender. SAMU de Aurelino Leal, também pelo 192, você pode contatar e você pode pedir um socorro aonde você estiver. O terminal rodoviário, os ônibus chegando e saindo desde cedo aí. Eles chegam de estados e cidades, por aí tudo já à disposição dos transeuntes e também dos clientes que chegarem. Os canoeiros fazem seus trajetos corriqueiros por sobre o Rio das Pontas, taxistas e mototaxistas. Esses dois serviços também a comunidade já pode contar com eles, tanto em Ubaitaba como Aurelino, e polícia militar. Os policiais estão corriqueiramente rondando as duas cidades, procurando a paz e a ordem, subordinados à 61ª Companhia Independente da Polícia Militar de Ubaitaba. A Balsa Vedete está transitando por sobre o Rio das Pontas até às 14 horas. A Balsa Santa Luzia até às 22 horas, serviço de balsa já à disposição também de toda a comunidade. E eu vou ficando por aqui na redação. Se chegar fato novo, eu volto. Se não chegar, já vou deixando um outro final de semana para você, Ivanildo, para todos os ouvintes. E a gente retorna, se Deus quiser, na segunda-feira.
0: Tudo bem, Jota Mello, obrigado pela sua participação. Ótimo final de semana para você, tá bom? Bom descanso. E a gente retorna contigo na segunda-feira, tá bom? Agora são 7 horas 16 minutos no horário de Brasília. São 7 horas e 17 minutos agora. Acerte seu relógio, não vá perder a hora. Olha, são 7h17. Mandar um forte abraço para a dona Nilza, que mora no bairro ACM, em Aurelino Leal. Ouvinte assíduo da gente, né? Cada dia surgindo mais pessoas que acompanham a gente todas as manhãs. E eu confesso para você que o meu coração se enche de alegria todas as vezes que tenho o conhecimento de que mais pessoas, mais gente estão acompanhando a nossa programação e que valorizam o nosso trabalho. Dona Nilza, no bairro ACM, ela esteve ontem lá na padaria Cheiro de Pão, onde eu também presto serviço, e eu fiquei muito contente em conversar com Dona Nilza, saber da sua admiração, saber do seu carinho, né? Saber da sua fidelidade aqui na nossa rádio, no nosso programa. Muito obrigado, Dona Nilza, a senhora, a toda a sua família. E mantenha a sintonia, tá bom? Forte abraço.
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0: Agora são 7 horas e 18 minutos. 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
0: Tudo bem, previsão do tempo para hoje, são 7 horas e 19 minutos agora, vamos à previsão do tempo. Antes eu quero mandar um abraço para toda a turma da Lages Lacom, acompanhando a gente, meu amigo Mazarope, também Domingos, Reginho, todos vocês que estão na Lages Lacom, um forte abraço, e quero mandar também um abraço ao ex-vereador Robinho no bairro Armandão. Olha, minha gente, a previsão do tempo para hoje é de um dia de sol, viu? Teremos uma sexta-feira com sol, algumas nuvens, bem verdade, e chuva passageira durante o dia. À noite o tempo vai ficar firme e temos mínima para hoje, a mínima para hoje aqui na cidade de Ubaitaba é 21 graus. E a máxima pode chegar até os 28 graus. 28 para o mês de setembro, tá quente, né? Então, mínima de 21, máxima de 28, dia de sol, com algumas nuvens e possibilidade de chuva, mas à noite o tempo vai ficar firme, vai dar para sextar direitinho. 7h20 agora na Bahia, 7h20, bom dia!

0: Olha, minha gente, a Mega Sena acumulou, viu? O prêmio está estimulado em 85 milhões. Nenhum apostador acertou as seis dezenas do concurso 3.056 da Mega Sena, sorteado ontem, quinta-feira, dia 10. Com isso, o prêmio acumulou e está estimado em 85 milhões para o próximo concurso. As dezenas sorteadas foram 14, 21, 25, 40, 51 e 56. Repetindo, 14, 21, 25, 40, 51 e 56. Na quina, 50 apostas acertaram 5 números e vão receber R$ 45.990,43. Cada, já 3.344 apostas fizeram a quadra e levarão R$ 1.133,49 cada. O próximo sorteio será realizado no domingo, dia 13, às 11 horas. As apostas poderão ser feitas até às 22 horas de sábado, dia 12, nas casas lotéricas ou pelos canais digitais da Caixa. Aposta simples, com seis números, custa R$ 6.
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0: Agora são 7 horas e 22 minutos no horário de Brasília. São 7 horas e 22 minutos para você. 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

Agora são 7 horas e 24 minutos. Um em cada 5 estudantes já fez apostas online. É o que mostra a pesquisa, viu? Olha, um total de 20,4% de alunos nos anos finais do ensino fundamental e do ensino médio diz já ter feito apostas online, as bets. Foi o que informou nesta sexta-feira a Frente Parlamentar Mista da Educação. O levantamento apontou, inclusive, que a proporção chega a quase metade dos pesquisados, 49,7% do terceiro ano do ensino médio. O levantamento feito em parceria com a Equidade Info, iniciativa que produz dados para pesquisas, ouviu 1.912 estudantes de 191 escolas de todo o país. Um dos dados de maior impacto é que as apostas começam aos 11 anos de idade. Pelo menos 9,5% dos estudantes até essa faixa etária disseram já ter feito apostas. Aí os recortes, né, que me chama muito a atenção. Metade dos alunos que estão cursando o terceiro ano do ensino médio diz que já fizeram alguma aposta online. Outro recorte interessante: os alunos começam a fazer apostas a partir dos 9 anos de idade. É um escárnio. É escárnio. Porque imagina você que com 9 anos de idade a criança já está sendo instigada, induzida a fazer jogo, apostas, jogatina, cassino, o termo que você quiser usar. E ainda tem gente aqui em nosso meio, ainda tem deputados eleitos pelo povo, que é contra a taxação das bets, é contra qualquer tipo de norma que possa dar freios a esse tipo de coisa existente em nosso meio. É um escárnio, é uma tragédia. Porque uma criança com 9 anos de idade que começa a fazer aposta, eu não tenho nenhuma especialização, mas posso te garantir que ela está exposta ao vício. Uma criança de 9 anos exposta ao vício da jogatina. Jovens que estão saindo do ensino médio, ao invés de estarem focados na profissionalização, no ensino superior, estão querendo fazer um caminho curto, jogar para ganhar dinheiro e, consequentemente, obter as coisas com dinheiro fruto de jogo, de aposta, de jogatina, de cassino, o termo que você quiser usar. Tenho dito aqui repetidamente, sou contra a essas propagandas excessivas de jogo, de bet na internet, em televisão, porque isso vicia. E eu tenho exemplo de amigos, amigas, pessoas que estão viciadas em jogos. Pessoas próximas a mim passam a noite inteira acordado tentando ganhar dinheiro jogando. Tenho pessoas que inclusive teve que entrar em igreja protestante, igreja de crente, igreja evangélica, para ver se Deus se livrava do vício do jogo. Eu conheço pessoas dentro do meu ciclo de amizade que precisou entrar na lei de crente, vou usar o termo bem próximo da linguagem do povo, para encontrar forças para se livrar do vício de jogo. E quando há uma discussão no Congresso Nacional para colocar normas, pôr freios, impedir que isso se espalhe por toda a sociedade, tem deputado que ganha dinheiro com bet, com dono de bet, porque tem deputado que foi eleito com dinheiro de bet, que é contra. E a gente precisa estar atento a isso, senão nós vamos ter uma sociedade adoecida, com a grande maioria das pessoas viciadas em jogo, em cassino, em jogatina. E o resultado disso é desastroso, porque isso vai parar na fila do SUS.
As pessoas adoecem e procuram o quê? Atendimento no SUS. E as BETs pagam o quê quando essa população adoecer? Arcam com qual tipo de prejuízo? Nenhum, só serve para enriquecer meia dúzia de pessoas, entendeu? Inclusive políticos que estão aí para defender as BETs, porque são financiados com dinheiro de BETs. Essa é a verdade. Precisamos, como sociedade, abrir os nossos olhos. Para você que é pai, que é mãe, muito cuidado. Criança de 9 anos jogando em BET é o escárnio.

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4: Tudo bem, vamos seguindo com a nossa programação aqui na Ubaitaba FM 87,9, a rádio da comunidade. Até às 8 da manhã, trazendo para você as primeiras e principais notícias do dia. 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

0: Tudo bem, Cito? Obrigado pela sua participação. Ótima sexta-feira. 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
0: Olha, minha gente, o iPhone dobrável pode chegar a 30 mil reais. É isso mesmo. A Apple lançou aí o iPhone dobrável, né? A Apple apresentou na quarta-feira, dia 9, o iPhone Duo, seu primeiro celular dobrável que pode custar até 30 mil reais aqui no Brasil. O valor mais elevado correspondente à versão com os DT de armazenamento anunciado por 3 mil dólares no mercado americano. Já o modelo de entrada com 256 GB custará 2 mil dólares e deve chegar ao país por aproximadamente 21 mil reais. Com o preço base em 30 mil reais, nós fizemos o levantamento comparando o valor do novo com outros itens nossos do dia a dia, né? O valor aí do novo celular do iPhone com outros itens do dia a dia. Segundo o último boletim da Superintendência de Estudos Econômicos e Sociais da Bahia, uma cesta básica em Salvador custa R$ 587. Com o valor do novo iPhone, seria possível comprar 51 cestas básicas completas. Ainda com o mesmo valor, né, os 30 mil, dá para comprar pelo menos 3 motos novas do modelo Shinerai. Em Salvador, a passagem de ônibus custa cerca de R$ 5,90. Com 30 mil reais, que é o valor do novo iPhone, seria possível ir e voltar do trabalho de ônibus por quase 7 anos. O valor do novo iPhone seria possível ir e voltar do trabalho de ônibus por quase 7 anos.

0: 30 mil reais no iPhone Duo, a nova versão da Apple, né? Que é aquele que dobra, né? O dobrável. Tá aí. Eu brincava ontem e dizia o seguinte: esse é um aparelho só para vó caro. Que esse é vó caro mesmo, viu? Para quem recebeu dinheiro de vó caro, para quem tinha amizade com vó caro, para quem fazia negócios com vó caro. Para esse público aí, esse iPhone Dual dobrável.
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0: Direto para Gutenberg de Araújo com meu compadre Nego Jai. A gente que dá murro, né, meu compadre? A gente que trabalha todos os dias, de domingo a domingo. A gente tem que usar o nosso xing-ling mesmo, né? Bom dia, meu compadre. 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
0: Tudo bem, bom dia, meu compadre. Reforçar aqui o alusão a todos os mototaxistas acompanhando a gente nesta manhã de sexta-feira. Bom dia para todos nós, tá bom? Força na guerra. A você, nos quatro cantos da cidade, você que é mototáxi, meu bom dia para você, um bom dia de trabalho e que Deus abençoe sua correria, tá bom? Quero aproveitar e mandar um abraço também ao meu amigo Thiago, taxista, acompanhando a gente aí no Centro Comercial Rodoviário. Isso mesmo, meu amigo Thiago, taxista, aí na rodoviária, acompanhando a nossa programação. Bom dia para você, forte abraço. Precisou de táxi? Procure meu amigo Thiago, aí na rodoviária de Ubaitaba, tá bom? Abraço para você, Thiago, e abraço aos demais taxistas que estão com o rádio ligado, acompanhando nossa programação. Nosso amigo Ferrugem, nosso amigo Zé da Roça, Bira e tantos outros taxistas aí na rodoviária acompanhando a gente, tá bom? Bom dia. Música.

0: Agora são 7 horas e 47 minutos no horário de Brasília. São 7 horas e 47 minutos, breve intervalo e eu volto já já com muito mais informações para você.
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Tudo bem, agora são 7 horas e 51 minutos no horário de Brasília. São 7 horas e 51 minutos agora. É isso mesmo, 7h51, acerte seu relógio, não vá perder a hora. 7 horas e 51 minutos agora. Olha, minha gente, um homem é investigado após gravar e postar vídeo estuprando mulher dopada aqui na Bahia. Olha, um homem é investigado pela Polícia Federal por suspeita de estupro de vulnerável e compartilhamento de imagens de abuso sexual na internet. A Polícia Federal deflagrou na quinta-feira, dia 10, a Operação Pelicote para cumprir um mandado de busca e apreensão em um município no litoral norte da Bahia. Segundo a investigação, o homem teria dopado uma mulher para posteriormente registrar, gravar e divulgar imagens de atos sexuais praticados com ela. O conteúdo teria sido compartilhado na rede mundial de computadores. A apuração teve início no primeiro semestre deste ano, após uma cooperação policial com o Federal Criminal Police Office da Alemanha. A instituição alemã teria identificado imagens relacionadas à sedação de mulheres para posterior abuso sexual em uma rede de disseminação global de conteúdo entre abusadores. A partir das informações recebidas, a equipe da Polícia Federal conseguiu identificar o homem que teria praticado as condutas investigadas. O mandado de busca e apreensão foi autorizado pela Justiça Federal com o objetivo de recolher elementos que possam contribuir para a comprovação dos crimes e para o aprofundamento das investigações.

0: Agora são 7 horas e 54 minutos no horário de Brasília. Semana quente em Brasília, hein? Brasília não nos dá um minuto de paz. Toda hora surge um fato novo vindo de Brasília, né? É o centro do poder. É isso mesmo, Brasília, o centro do poder. Uma semana muito quente, principalmente envolvendo ministros da Suprema Corte, né? As confusões, as brigas, as disputas, os interesses, tudo que envolve o poder em um dos poderes da República, né? O poder judiciário. Acompanhamos essa semana notícias vindas de Brasília envolvendo ministros, envolvendo banqueiros, envolvendo autoridades do mais alto escalão da República. A gente não tem condição de acompanhar em tempo real tudo que se passa ali, porque a cada instante surge um fato novo. E nós, aqui na base da pirâmide, quem trabalha todos os dias para sustentar todo esse sistema, perplexos com o nível de comportamento de algumas autoridades. Bom lembrar que estamos em pleno processo de campanha eleitoral. Há pouco mais de 20 dias, o Brasil irá às urnas escolher deputados, senadores, governadores, presidente. E toda essa informação chegando a cada instante e o brasileiro tentando acompanhar e entender, compreender o que é que está por trás de tudo isso. O que está por trás de todo esse jogo? O escândalo do Banco Master, a pessoa do banqueiro Daniel Vorcaro, as relações de poderosos da República com este criminoso. Talvez tudo isso vindo à tona porque ontem o ministro Fachin pediu ao colega André Mendonça que tire todo o sigilo ou parte do sigilo, né, dessa investigação envolvendo o Banco Master, para que a gente possa, como sociedade, compreender melhor o que está acontecendo. O ministro André Mendonça atendeu ao pedido do colega presidente da Suprema Corte, Edson Fachin, e tirou o sigilo. Isso foi feito ontem. Aí hoje, depois da quebra do sigilo, já tem informações novas. Em documento da Polícia Federal, a Polícia Federal detalha as articulações de Vorcaro dias antes de ser preso e aponta que banqueiro sabia da operação. Documentos cujo sigilo foi retirado na noite de ontem, dia 10, demonstra que Daniel Vorcaro sabia da operação Complice Zero dias antes de ser deflagrada e que planejou a saída do país no dia anterior da prisão. É isso mesmo. A Polícia Federal detalhou em um documento cujo sigilo foi retirado ontem as articulações do banqueiro Daniel Vorcaro nos dias que antecederam a deflagração da operação Complice Zero, que resultou em sua prisão. Segundo a Polícia Federal, Vorcaro teve conhecimento sobre a operação policial que estava para ser deflagrada e que reforçam a tese de fuga, aspas, sendo improvável que sua viagem ao exterior na noite imediatamente anterior à data do cumprimento dos mandados seja mera coincidência, fecha aspas. Ontem, quinta-feira, como eu disse aqui, o ministro do Supremo Tribunal Federal, André Mendonça, levantou o sigilo das principais investigações relacionadas ao Banco Master, que tramitam na corte. A decisão atende a uma solicitação feita horas antes pelo presidente do Supremo, Edson Fachin, e libera o acesso a um conjunto de inquéritos, reclamações e petições vinculados ao chamado caso Master. Quem vazou a informação? Como que a Polícia Federal planeja uma operação para prender um ladrão e alguém avisa ele antes: olha, fuja do país porque você vai ser preso. Trocando em miúdos, foi isso que aconteceu. Como que alguém autoriza um homem com este perfil abrir um banco? Quem autorizou, quem deu autorização, quem assinou os documentos necessários para que Daniel Vaccaro abrisse um banco? Como alguém com este tipo de comportamento consegue autorização para tal feito? Como que alguém com este perfil consegue manter esse banco funcionando durante tanto tempo, roubando, fraudando o sistema financeiro de um país inteiro e ninguém faz nada? E quando a Polícia Federal, quando o Ministério Público, quando as autoridades resolvem dar um basta em tudo isso, dentro da República ainda existem pessoas envolvidas em órgãos como Polícia Federal, Ministério Público, Supremo, Câmara dos Deputados, Senado, enfim, capazes de prestar assessoria, né, para Daniel Vaccaro. Avisa Vaccaro que a casa caiu. Usando um linguajar aqui popular para que as pessoas compreendam melhor. Agora, graças a Deus, o sigilo foi retirado e quem sabe, a sociedade brasileira possa ter acesso mais amplo a tudo que envolve este banqueiro, a tudo que envolve este banco e as pessoas que fizeram parte de tudo isso. Um ex-presidente americano dizia o seguinte: que o melhor detergente é a luz do sol. Que a luz do sol possa iluminar toda essa investigação e que nós, como sociedade, possamos ter acesso a tudo que foi tramado contra o povo, contra o sistema financeiro, para manter os privilégios de uma elite que há décadas, que há séculos se mantém no poder e ainda cria a narrativa que os verdadeiros bandidos deste país moram nos morros e nas favelas, e que nos palácios estão os puros, os santos e aqueles que não cometem nenhum tipo de falcatrua. Que essa investigação, que a luz do sol que ontem veio clarear com a quebra do sigilo, de fato seja um detergente para limpar de vez, ao menos aos olhos da sociedade, toda essa sujeira. E que nas eleições que estão por vir, a gente possa tirar a venda dos olhos e enxergar de fato quem serão ou quem são os candidatos que têm algum tipo de compromisso com a ética, com a moral. Com aquilo que é direito, com aquilo que é correto, que não suja as mãos com dinheiro sujo, com dinheiro proveniente de roubalheiras. Que a população brasileira possa ser iluminada neste momento tão especial para a nossa democracia, que é a escolha dos seus governantes. Que nós, como sociedade, possamos ter clareza e convicção na hora de votar. Faltam um pouco mais de 20 dias que a gente possa, de fato, com as informações que vão chegando todo dia, que a gente possa se interessar, querer saber mais, compreender melhor quem é que está envolvido, quem recebeu o dinheiro, quem pediu o dinheiro, quem prestou assessoria, para que a gente possa ter, de fato, um país mais justo, um país mais fraterno, um país mais irmão, um país onde possa distribuir as suas riquezas para todos, principalmente para aqueles que mais precisam. Não é possível que num país tão rico as pessoas que fazem parte de uma certa elite queiram tudo para si. Essas pessoas falam em cifra de milhões como se estivesse falando de qualquer valor. Ah, eu vou depositar aí 30 milhões na sua conta. Gente, 30 milhões, 40 milhões, 50 milhões. É muito dinheiro. Veio de onde esse dinheiro? Aí é escândalo com emenda parlamentar, é escândalo com assessoria, é escândalo com gente dentro dos órgãos fornecendo informação para bandido. E nós, como sociedade, continuamos aqui com a ideia de que o bandido é aquele preto pobre que mora na favela. É. No imaginário das pessoas, no imaginário da sociedade, bandido é aquele que mora num barraco, é preto, estudou pouco, é o bandido. Esse povo de Brasília que anda de ternos, de alfaiatarias, esse povo de Brasília que tem Land Rover, esse povo de Brasília que tem acesso a todos os poderes, ah, eles não são bandidos, não. Eles são os doutores. É, a gente precisa tirar isso do nosso imaginário. Existe bandido em todo lugar. Existe gente atrapalhada em todo lugar. Existe gente desonesta em todo lugar. Agora eu pergunto para você: esses bandidos que estão em Brasília, todos esses envolvidos no escândalo do Banco Master, você concorda que bandido bom é bandido morto? Você concorda que bandido bom é bandido morto? Ou o seu conceito de bandidagem é seletivo? Ou o seu conceito de bandidagem é seletivo? Ou você só acha que o bandido que tem que ser morto é o preto, morador da favela, pobre, de baixa escolaridade? Ou você acha que o bandido que tem que ser morto é o preto, o pobre que mora na favela, de baixa escolaridade? Porque aí você é seletivo. Você acha que bandido bom é bandido morto. Mas esses bandidos de Brasília, você também acha que eles deveriam ser mortos? Os que usam terno de alfaiataria, os que têm carro importado, os que compram mansões, os que viajam para o exterior, os que participam de festas caríssimas? Porque se você achar que o bandido que deve ser morto é só o bandido da periferia, o preto, o que mora no barraco, o seu conceito de bandidagem é seletivo. E aí não vale. Como sociedade, precisamos fazer uma reflexão mais profunda a respeito de que modelo de sociedade a gente busca. Que modelo de sociedade a gente busca? E para isso, a gente precisa ter a coragem de cortar na própria carne. Eu vejo escândalos envolvendo pastores, membros de igreja, mas aí eu defendo a igreja. Ora, se eu vejo um pastor envolvido em escândalo de falcatrua, de lavagem de dinheiro, eu preciso ter coragem de dizer: de pastor o senhor não tem nada. Não é porque é o meu pastor que eu vou seguir. Eu vejo um deputado envolvido em escândalo de corrupção, ah, eu vou votar nele porque ele me ajudou, é o deputado do meu vereador, é o deputado do meu prefeito. Vamos deixar as paixões, o fanatismo, as ideologias de lado, porque enquanto a gente ficar dando de apaixonado por político, apaixonado por lado, a gente não conserta esse país. Eu digo sempre aqui: todo apaixonado sofre. Todas as vezes que você se apaixona por algo ou por alguém, esse alguém te usa até onde não pode mais. todas as vezes que você se apaixona por algo ou por alguém, esse alguém ou essa coisa te usa até onde não pode mais. E você cego não vê porque você está apaixonado. Você faz tudo para permanecer ali. Se preciso for, você vende até a sua alma, porque você está apaixonado. Então deixemos as paixões de lado e olhemos com clareza a tudo que está acontecendo, a todas essas pessoas envolvidas, a todo esse escândalo. Agora, o ministro Fachin pediu a André Mendonça para tirar o sigilo do Banco Malta. E quem sabe a gente consiga ver com mais clareza o que realmente está acontecendo neste país. 8:09 pelo horário de Brasília. Uma ótima sexta-feira, um bom final de semana. Que Deus abençoe sua vida. A todos, um bom final de semana e tchau, tchau.
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você ligado com a gente, bom dia. Ivete Sangalo e Melina, sua melhor, um sinal. Você que tá ligado com a gente, bom dia. Aqui no seu show da manhã. Valeu pelo carinho, valeu pela sintonia.

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horas e 12 minutos, 10 e 12, você ligado com a gente. Bom dia, na Subaitaba FM. 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

0: horas e 19 minutos, 10h19. 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
1: Bom dia, Amanda, bom dia, ouvintes da FM Ubaitaba.
0: Tá aí, valeu, Fernando, um abração pra você e toda a turma maravilhosa. Bora essa dica de hoje?
1: Me diz uma coisa, você anda correndo tanto que esqueceu de respirar fundo? A nossa dica de saúde hoje é sobre equilíbrio. O mundo moderno tenta nos convencer de que a exaustão é um troféu, mas descansar não é pecado, é necessidade. Tire 5 minutos do seu dia hoje para silenciar a mente, se desligar das telas e respirar fundo. Sua saúde mental e seu corpo agradecem. Fique bem, cuide-se e curta o melhor som da FM Ubaitaba.
0: Tá aí, valeu, Fernando. Um abração para você e para toda essa turma no Laboratório Controle, também ligado com a gente. 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

0: 10h30, 10h30, bom dia, Alegres, bom dia aqui na Subaitaba FM. 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

6:39, 10:39. Você ligado com a gente. Bom dia aqui na Ubaitaba FM. Você no carinho da Ubaitaba FM. Valeu, valeu, gente. 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Olha, deixa eu mandar um alôzão aqui. Bom dia! Um grande ouvinte da rádio aqui também, né? Também está sempre ligado com a gente. Valeu pelo carinho, valeu pela sintonia, essa turma aí de Aurelino Leal, né? Mundo Muniz, um abração para você. Valeu mesmo pelo carinho, na sintonia aqui na sua Ubaitaba FM.

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11:06. 11:06. Gente, deixa eu mandar um alôzão aqui também para meu amigo Bade, aí na panificadora Panizzi. Um abração para você, Bade, para o nosso amigo Regis também. Deixa eu mandar um alôzão para o Forneiro também, hein? Sempre na sintonia com a gente. E essa equipe, as meninas, toda a turma na panificadora Panizzi também ligado com a gente aí pertinho da Ciclomax. Um abração para vocês. A gente passa por aí, gente. O pessoal tá sempre na sintonia da Ubaitaba FM. O rádio, você chega ali, tá ligado. Tá sempre na sintonia da rádio Ubaitaba FM. As meninas aí no balcão, toda essa equipe. Um abração carinhoso para todos vocês aí também, sempre no carinho da Ubaitaba FM. Alô, meu amigo Matheus em Uruçuca. Um abração para Matheus, grande ouvinte da gente em Uruçuca. Maria também na Rua do Campo. Um abração para você, Maria, grande ouvinte da gente, ligada com a gente. Sempre.

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1: Vou mandar um alôzão pra Sandra, Nora e Dona Nenega, também grande ouvinte da gente aqui no Bela Vista. Abração pra você, Sandra, pra toda essa turma maravilhosa. Deixa eu mandar um alôzão também pra Dona Nenega aí na Ladeira Santo Antônio, grande ouvinte da gente. Um abração carinhoso, valeu pela sintonia. Naí também aqui do Bela Vista. Abração pra você, Naí, grande ouvinte também aqui da Ubaitaba FM. Alô, Leila. Leila falou, Amanda, manda um alôzão para meu pai que não perde a programação. O pai da nossa amiga Leila, cabeleireira também, grande ouvinte aqui da Ubaitaba FM. A gente pode esquecer, né, pessoal? Chiquinha aí no restaurante Maria Lúcia também, um abração para você. Valeu pelo carinho, valeu pela sintonia. Toda a turma, onde quer que se encontre, ligado com a gente. Luzinete, Elias, Maria de Madruga também, grande. São grandes ouvintes. A gente não pode deixar de estar mandando aquele alôzão. O irmão Adilson também aí, na Fazenda, no Armandão também. Abração carinhoso aí todos vocês. Gente, é uma turma maravilhosa, viu? Sempre ligados aqui na Ubaitaba FM. A gente não pode esquecer de mandar aquele abraço carinhoso para todos vocês, tá? Tá sempre ligado no carinho da melhor. Um abração carinhoso para todos vocês. Valeu mesmo, assim, sempre pela sintonia aqui na sua Ubaitaba FM. A rádio que você já sabe, viu? Sintoniza, fica assim de bem com a vida. Um abração carinhoso a você nos centros, nos bairros, nas fazendas. A você onde quer que se encontre, sempre no carinho da melhor, né? 87.9, essa sim é a rádio que você sintoniza e fica de bem com a vida. Um abração para vocês. Valeu sempre assim pela sintonia com a gente. Deixa eu mandar um alôzão para todos que estão sempre no carinho da melhor mesmo, viu? Todo mundo sempre ligado com a gente. João Pinturas também, nosso amigo João Pinturas, aí perto do posto, né? Na Travessa Aloysio Souza. Abração para você, meu amigo. Um abração para você. Valeu sempre pela sintonia. João Pinturas aí na Travessa Aloysio Souza, também ligado com a gente. Na oficina, perto do posto aí, aí em Aurelino Leal. Você vira a rua assim, você já chega lá na oficina dele, né? João Pinturas. Esse menino maravilhoso mesmo. Um abração pra você, viu? Valeu sempre pelo carinho, valeu pela sintonia. Outro dia eu mandei alô, ele disse, ó, Amanda, eu tô com o rádio ligado aqui, viu? Tô com o rádio ligado. Não deixe também de acompanhar a programação. Por isso a gente manda aquele alô pra você, viu? Um abração. Outro lugar, quer ver outro lugar? Moda Center também tá sempre ligada com a gente. E chega, o rádio tá lá na sintonia da Ubaitaba FM. Outro lugar também, Dali Modas. Alô, Linaldo aí na Dali Modas, essa equipe maravilhosa também ligada com a gente. As meninas também aí, Anete Veste Decoração, Juliana, Maikele, todo mundo também ligado sempre no carinho da Ubaitaba FM. Valeu mesmo pela sintonia. O pessoal também da De Colchões, a loja de colchões, a Iracema, toda a turma, Marta, abração para vocês. 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Todo mundo aí ligadinho pra gente, com a gente. Valeu mesmo assim pela sintonia. Bom dia, alegrias. Eu sou

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0: 11h31, bom dia, 11h31, você ligado com a gente, valeu pelo carinho, valeu pela sintonia, bora conversar com o Cito, hoje final de semana feliz.
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2: 12 horas e 1 minuto, 12 e 1. Vou ficando por aqui, viu, turma? Agradeço a você que estava ligado com a gente. Continua a sintonia. Daqui a pouquinho tem Realidade Atual com o Jássio Cristiano, com muitas novidades para vocês no programa, tá bom? Um abração para todos vocês. Tchau.

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0: Beleza! Agora são 12 horas e 18 minutos, 12 e 18 na Bahia. Vamos aos principais destaques do Realidade Atual de hoje.
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0: Trabalhadores dos Correios entram em greve por tempo indeterminado em todo o país. E mais, morador reclama de excesso de bandeiras eleitorais em espaço de passagem de pedestre na cidade de Piauí. Daqui a pouco também você confere com a gente. Colisão frontal entre carros deixa dois feridos na BA-650 entre Piauí e Birataia. Daqui a pouquinho também você confere aqui no Realidade Atual, jornalismo sério com credibilidade na informação. Daqui a pouco as principais notícias policiais de toda a região e daqui a pouco também tem os nossos entrevistados. Daqui a pouquinho também tem o vereador e professor Cláudio Oliveira Bidu. Colisão entre carretas deixa dois mortos e interdita BR-116 em Milagres. E mais, Polícia Rodoviária Federal, ou no caso estadual, apreende motocicleta adulterada conduzida por adolescente. Agora são 12 horas e 20 minutos, tá tudo pronto, já está no teu rádio, Realidade Atual, jornalismo sério, com credibilidade na informação. 12:20, alô Bahia, boa tarde.

0: Beleza, agora são 12 horas e 25 minutos, 12 e 25 na Bahia. Eu estou apresentando Realidade Atual, viu? Jornalismo sério, com credibilidade, responsabilidade na informação, né? Daqui a pouquinho um balanço completo de tudo que aconteceu nas últimas horas em Ubaitaba, em toda a região do Cacau. Daqui a pouco um balanço completo, viu, gente? É ao vivo e a cores. Daqui a pouquinho você confere tudo isso e muito mais aqui no Realidade Atual, jornalismo sério com credibilidade e responsabilidade na informação. Deixa eu falar com a Amanda, que está aqui com a gente, é quem divide a bancada com a gente aqui, né, Amanda? Boa tarde, querida.
1: Boa tarde, Jackson, mesmo divido aqui a bancada do Jornal Nacional. Boa tarde a todos. 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Volto a você, Jacques. Obrigada.
0: Beleza, beleza, beleza. Agora são 12 horas e 26 minutos. 12h26. 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Olha aí, agora são 12 horas e 27 minutos, 12h27 na Bahia. Eu estou apresentando Realidade Atual, 12 horas e 27. Deixa eu adiantar logo aqui o intervalo. Eu volto já já entrevistando a professora Adélia, que vai ligar para a gente para participar aqui no Realidade Atual. Deixa eu ir para o intervalo e eu volto já já.
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0: Beleza, beleza, beleza. Eu tô apresentando Realidade Atual, jornalismo sério com credibilidade e responsabilidade na informação. Realidade Atual, a voz do povo baitabense, a voz do povo de Aurelino Leal, a voz daqueles que não têm voz. E agora eu vou bater um papo com a professora Adélia, né, que é candidata a deputada aí pelo PT. Professora Adélia Pinheiro, da cidade de Ilhéus, professora muito conhecida. Ela é candidata a deputada federal, tá bom, gente? Professora Adélia, boa tarde. É um prazer falar com a senhora aqui no programa Realidade Atual, professora.
1: Boa tarde, Jackson. Boa tarde a todas as pessoas que aqui acompanham o programa Realidade Atual da Ubaitaba FM. Eu quero falar da minha satisfação de conversar com você nesse tempo, Jackson, o tempo que é da política, que é de preparação, é de campanha, preparação para a eleição, é onde escolheremos presidente do Brasil, governador da Bahia, deputados estaduais, federais e senador. É muito importante falarmos para todas as pessoas e conversarmos sobre isso, porque afinal nós estamos em tempo de escolha, de definição de um projeto de país, de um projeto para o estado da Bahia. E é por isso a minha satisfação também de estar aqui falando com você e com todos os ouvintes.
0: Professora Adélia, muita gente em Ubaitaba e nos municípios da região estão conhecendo agora a sua candidatura. Eu queria que a senhora explicasse para a gente quem é Adélia Pinheiro e por que decidiu disputar uma vaga de deputada federal.
1: Você sabe, Jackson, que a região sul da Bahia, ela me conhece através da minha trajetória na Universidade Estadual de Santa Cruz, uma universidade que eu fiz concurso em 1990 e trabalhei por 32 anos quando me aposentei. Na universidade, eu atuei como professora, mas também ocupei diferentes posições, inclusive por 2 mandatos eleita à posição de reitora da UESC. A região me conhece dessa forma, como me conhece também, que dentro da UESC eu fiz a defesa e implantei, ajudei a implantar a política de cotas, que é uma política de democratização da universidade para classes populares, e ajudei a construir e implantei na UESC políticas importantes de permanência do estudante cotista. Essas políticas que até hoje estão presentes na UESC e em todo o estado da Bahia. Exatamente com essa trajetória e tendo passado também como secretária de Estado de Ciência e Tecnologia, de saúde e de educação, por conta da minha formação de médica, professora e pesquisadora, é claro que chegou o tempo de fazer o posicionamento claro e chegar às pessoas para que eu possa representar um projeto para o estado da Bahia, que é um projeto de democracia, de justiça social e de garantia da soberania, com a garantia de direitos a todas as pessoas. Então, eu, desafiada por todas essas questões e tendo cumprido a trajetória na educação, na saúde, na ciência e tecnologia, na gestão pública, eu, desafiada por isso e sob liderança também de Rui Costa, Jacques Wagner e Jerônimo Rodrigues, eu coloco o meu nome à disposição da sociedade para ocupar uma vaga na Câmara Federal. Então, o desejo de fortalecer o nosso presidente Lula, eu faço parte desse time, o desejo de fortalecer o presidente Lula e fortalecer a sua base na Câmara Federal, o desejo de contribuir fortemente para a Bahia e a região cacaueira, trazendo mais desenvolvimento, trazendo mais investimentos e trazendo investimentos em locais e situações que são significativas para a vida das pessoas. E também poder participar da aprovação e proposição de leis e cumprimento e fiscalização de leis que auxiliem a nossa região e a Bahia. Então, é um conjunto de desafios que trago para mim como representação de toda a região cacaueira e da Bahia, para que nós possamos seguir avançando.
0: Professora, tem outra pergunta aqui para a senhora relacionada ao cacau, inclusive o Wilson do PT, né? Nosso amigo Wilson. O Wilson é o presidente do PT aqui, né, Wilson? O Wilson está aqui, é o presidente do PT de Ubaitaba, está aqui também nos estudos, acompanhando a entrevista da senhora. Daqui a pouquinho também teremos entrevista com o professor Cláudio Bidu, professor, vereador aqui do município, pré-candidato a prefeito de Ubaitaba, é fã da senhora, está aqui nos estudos também. Ele juntamente com o Sérgio, né? Sérgio Bidu, que é empresário aqui no município de Ubaitaba. E a professora... A Elba também vota na professora Délia, né? E também tem uma eleitora sua aqui também nos estudos da Rádio Ubaitaba FM, que também é professora, professora Elba, que também vota em Adélia Pinheiro, viu? Professora Adélia, o cacau voltou a ocupar um espaço importante no debate econômico da região, mas os produtores ainda enfrentam dificuldades. Quais são as suas propostas para fortalecer a produção de cacau, agregar valor aqui e gerar mais renda para quem vive dessa cadeia?
1: Jackson, antes de eu falar de cacau, isso é muito importante para mim, eu não posso deixar de levar e mandar aqui o meu abraço ao Wilson, companheiro, presidente do PT de Ubaitaba, ao querido professor Cláudio Bidu, a Sérgio Bidu e também a professora Elbia, esses que estão aí te acompanhando no estúdio. E sim, falar de cacau é falar da nossa região. Quando eu trago a proposição de representação da região, eu estou falando de uma região que tem uma identidade muito vinculada ao cacau chocolate e que, portanto, ocupa um centro de interesse de toda a Bahia, da região, e sim do desenvolvimento de políticas públicas que se voltem a fortalecer a cadeia cacau-chocolate. É exatamente nesse sentido, nós viemos de um período longo onde passamos por uma crise de preço e praga de cacau na região, com um impacto econômico e social muito forte, mas recentemente tivemos a flexão dessa situação e o cacau passou e alcançou alto os preços, e mais recentemente, ao longo final do ano de 2025 e já 26, o cacau na Bolsa de Nova York caiu muito, caiu fortemente os preços com a série de ameaças, e novamente a região se vê ameaçada. É uma cadeia produtiva importante. A análise dos indicadores econômicos da região mostram que o cacau é um importante vetor e é necessário, enquanto representação da região, nunca fico parada, mesmo não tendo um mandato. Eu dialoguei, fiz parte de comissão, dialoguei com o governador, foi elaborado com um grupo, com a presença do governador, foi elaborado um conjunto de medidas para atuar, para auxiliar no aumento dos preços, maior segurança em quem atua na cadeia de cacau chocolate. E eu cito algumas necessidades com as quais me comprometo. Uma delas é cuidado, desenvolvimento tecnológico, não para a agricultura familiar, para o produtor, o médio produtor e o grande produtor de cacau, para que possam ter incorporação de tecnologias que permitam aumento de produtividade e diminuição dos custos de produção. É importante também falar que é necessário estabelecer qual é o tamanho da safra de cacau na Bahia e no Brasil, para que as grandes moageiras e a própria Bolsa de Nova York não fique sem esse dado oficial e que os produtores também não fiquem sem o dado oficial. Isso é importante para evitar que a grande indústria, que muitas vezes aplique, vem aplicando deságio no mercado interno, não aplique deságio, porque nós temos a informação a respeito da safra, a previsão de safra de cacau. Então, voltar a fazer previsão de safra de cacau é imprescindível, como também é imprescindível financiar e desenvolver política que apoie o desenvolvimento e fortalecimento de cooperativas que possam fazer comercialização de grande porte, sendo efetivamente uma alternativa para os produtores de cacau, fazendo também a contraposição dos preços praticados pela indústria, pelas grandes moageiras e pela grande indústria internacional do cacau. Não posso deixar de mencionar que também cuidar e ter os instrumentos de controle e garantia e proteção fitossanitária do Brasil, para que o Brasil não importe amêndoa de cacau que traga risco à produção nacional, e da mesma forma ter uma revisão de toda a política de importação de cacau e tempo para exportação sem pagamento de taxas e impostos, que é uma política conhecida como drawback. O drawback é necessário, faz parte dos acordos internacionais, mas não pode atuar em desfavor da produção nacional. Esse conjunto de medidas postas e que estão no compromisso do governador Jerônimo, elas fazem parte dos meus compromissos também de seguir defendendo a cadeia produtiva de cacau e chocolate.
0: Beleza, estamos entrevistando a professora Adélia Pinheiro, que é candidata a deputada federal. Gente, daqui a pouquinho, entrevista com o pré-candidato a prefeito de Ubaitaba, professor Cláudio Bidu, que já está aqui nos estúdios da Rádio Ubaitaba FM e também vai apresentar os seus candidatos. Portanto, daqui a pouco, entrevista com o professor Cláudio Bidu aqui no Realidade Atual, tá bom? Olha, conversar agora. Deixa eu perguntar para a professora Adélia agora sobre saúde e educação, né? Que estão entre as áreas em que a senhora acumulou maior experiência na vida pública. Quais são as propostas que pretende defender na Câmara dos Deputados nessas duas áreas e como elas podem chegar a municípios como Ubaitaba, Ubatã e Aurelino Leal?
1: Saúde e educação, e também um forte posicionamento com o papel da mulher na vida política e na vida pública, estão muito presentes em toda a atuação que trago e fazem parte da candidatura a deputada federal. Para a saúde, nós, na Bahia e no Brasil, temos passado nesses últimos 3 anos e meio por um forte investimento no campo da saúde, no campo da saúde média e alta complexidade, com a implantação de novos hospitais no interior. Somente o governador Jerônimo, nos últimos 3 anos e meio, inaugurou 15 hospitais, a maior parte no interior do estado, e outros 9 hospitais estão atualmente em construção e devem ser entregues nos próximos, esse ano ainda, alguns, e outros no ano seguinte. Também um investimento muito importante feito nas policlínicas regionais, alcançando aí tanto a saúde ambulatorial quanto hospitalar, um grande avanço no nosso estado. Entretanto, precisamos avançar mais e fazer isso a partir do fortalecimento do programa federal de especialistas, alcançando todo o interior, alcançando também a maior formação de especialistas para que estejam disponíveis para o SUS. Ainda é necessário ampliar o investimento em instalação de policlínicas regionais, e aí não posso deixar de mencionar que é necessário investir em estruturas de unidades básicas de saúde, unidades municipais, que é possível mencionar que é necessário investir em estruturas de unidades básicas de saúde, unidades municipais.

0: Então, defendo a ampliação e alcance de 100% de educação integral, tanto na rede estadual quanto nas redes municipais, e a universalização de creches para ir fazendo a integração para autonomia financeira e autonomia de vida de mulheres, que é universalização de creches públicas nos nossos municípios, nos municípios da região Cacaú e da Bahia também. Essas são as principais propostas que trago, que comprometo o meu mandato com essas questões.
1: Professora Adélia, só para finalizar nossa entrevista hoje, muito proveitosa, muito boa, a senhora tem admiradores aqui nos estúdios da Rádio Baitaba FM, tem eleitores também aqui nos estúdios da Rádio Baitaba FM, não é? Só para finalizar, a senhora integra o grupo político do governador Jerônimo Rodrigues e também do presidente Lula. O que uma eventual eleição de Adélia para deputada federal pode representar na prática para o Baitaba e para os municípios da região do Cacau?
0: Efetivamente, eu faço parte de um time que tem um projeto de país e um projeto para a Bahia, que é forte, que envolve justiça social, tendo como grande norteador a educação. E todas as políticas que são de fortalecimento econômico, autonomia, soberania e democracia. Então, eu trago a representação regional, fazendo parte de um time, porque Lula, Jerônimo, Jacques Wagner e Rui Costa trazem também compromissos que são semelhantes e que trazem políticas macro-orientadoras desses compromissos. Por outro lado, é preciso trazer a reflexão da região que nós estamos sem representação regional nesses últimos dois mandatos, e também o presidente Lula não conta com maioria no Congresso, não conta com maioria na Câmara Federal. Então, defender a minha eleição, defender a minha candidatura é compromisso de fortalecimento do governo Lula, do governo Jerônimo, é compromisso de fortalecimento com todas as políticas que se voltam para trazer a nossa população, a nossa gente que precisa de políticas públicas, seguindo com prosperidade, é também a garantia de maior investimento em infraestrutura, em saúde e educação na nossa região. E por outro lado, é o compromisso de ter uma deputada federal que está presente na região, que não desaparece, que dialoga com os eleitores, que dialoga com movimentos sociais, que está presente em todos os lugares, em todos os municípios da região sul da Bahia.
1: Adélia, obrigado pela sua participação, viu, minha irmã? Que Deus te abençoe e boa sorte nas eleições, viu?
0: Eu agradeço também, Jackson, pela acolhida, pela oportunidade, e aproveito para falar que amanhã, de manhã, a partir das 9 horas, estarei aí junto com o Wilson e outros companheiros, com o Elber e outros companheiros, eu estarei em Ubaitaba fazendo a movimentação de campanha, que é Festa da Democracia. Então, convido todos a se encontrarem, estarmos juntos lá a partir das 9 horas no Clube Rotary. E mais uma vez, agradeço a oportunidade do diálogo de estar aqui presente e mando um abraço para você, para os companheiros que estão aí no estúdio e todos os ouvintes do programa Realidade Atual. Muito
1: Beleza.
0: Obrigada, forte abraço.
1: Obrigado, professora. Agora são 12 horas e 51 minutos, 12h51. Eu estou apresentando Realidade Atual. Conversar agora com Adonias Novaes, daqui a pouco conversar com Sérgio Bidu e também conversar com o professor Cláudio Bidu, que é pré-candidato a prefeito de Ubaitaba, além de ser vereador. Adonias Novaes, que também faz parte aí, não é, do grupo do vereador Cláudio Bidu. Adonias Novaes, diretor administrativo da Câmara Municipal, secretário-geral do PSD de Ubaitaba. Você que é uma liderança

0: que representa o PT no município, como avalia o cenário político no município de Ubaitaba com relação ao PT, Adonias?
1: Boa tarde, Jax. Boa tarde a todos os companheiros que fazem parte aqui, fazendo parte aqui desse momento muito importante político hoje na cidade. Boa tarde a todo cidadão, todo povo ubaitabense que nos ouve agora através da Ubaitaba FM, através desse programa que é líder de audiência, Jax Cristiano, que hoje tem um... Jax, você construiu uma digital sua aqui, Jax.
0: É isso aí.
1: Hoje a digital de Jax é uma digital que colocou aqui nesta rádio, que vai ser difícil, viu, Jax? Tirar essa marca sua. Assim também eu avalio, Jax. Assim também eu avalio hoje nosso governador Jerônimo, nosso presidente Lula na política.
0: Sim.
1: Hoje o pessoal fala, ah, o partido PT está velho, 20 anos e tal, mas 20 anos de construção que teve no país. Hoje nós vemos uma economia forte.
0: Sim.
1: Hoje vemos projetos importantes que chegam na camada mais pobre da nossa sociedade, as pessoas rurais, as pessoas da periferia. Nós vemos ações importantes, infraestrutura aqui na nossa cidade. Por exemplo, Jacques, eu vou citar três importantes obras.
0: Sim.
1: Vindo do nosso presidente Lula aqui na cidade de Ubaitaba.
0: Sim.
1: Nós vemos a prefeita Gracinha construindo uma UBS ali próximo ao hospital. Uma UBS que veio através do PAC.
0: Sim.
1: Programa de Aceleração do Crescimento. Uma obra muito importante, desejada ali para o bairro da Conceição, para atender ali o bairro da Conceição, né? Nós vemos hoje, Jackson, um investimento importante de uma escola de quase 10 milhões de reais de tempo integral, também PAC, liberado pelo nosso presidente Lula. Nós também, Jackson, vemos outros importantes investimentos via PAC, atrás de 25 casas que logo em breve vamos ver essa licitação e essa realidade do nosso município. Então, o nosso presidente Lula trouxe um investimento de quase ou mais de 20 milhões de reais, uma cidade de 17 mil, 18 mil habitantes.
0: Sim.
1: Investimentos importantes, onde vamos ver pessoas que estão aí na periferia, necessitado de uma casa popular para poder retirar de uma área de alagamento, de lugares assim próprios de se morar, de se habitar. Investimentos que nós, coisas reais. Nós demoramos, o município demorou até de aplicar esses recursos devido às certidões, documentações, que hoje, através das medidas provisórias do presidente Lula, permitindo que os municípios viessem estar adimplente, regularizado, para poder aplicar os recursos. Entendeu? O nosso governador Jerônimo, Jackson, nós tivemos aquele momento pandêmico ali, onde foi secretário e posterior governador. Mas nós vemos hoje investimentos na Bahia toda importante, a educação. Hoje nós vemos colégio de tempo integral, como o nosso Otacílio Ubaitaba.
0: Sim.
1: O complexo poliesportivo, que é a antiga BB, uma realidade realizada no nosso município, que após a eleição, acredito que o governador vai estar em pleno funcionamento esse importante projeto na cidade. Então, nós avaliamos positivamente. O PT na Bahia criou uma história muito importante através do governador Jax Wagner, atual candidato ao Senado à reeleição, nosso ex-governador, atual candidato, senador Rui Costa. E nós vemos Jerônimo sendo reconduzido na Bahia, porque teve importantes projetos através de investimento na área de educação, investimentos na área de saúde, são policlínicas, são hospitais, investimentos nunca vistos na Bahia em 40 anos que o carlismo administrou a Bahia. Nós vimos as filas e a dificuldade que era para ter um simples exame, que hoje se tornou simples, uma ressonância, uma tomografia, exames super caros aí nas clínicas, Jackson. E hoje nós temos essa facilidade hoje e acesso à saúde pública na nossa região e na nossa Bahia. Então, eu avalio positivamente e eu peço a todos que possam avaliar sua decisão de voto, que nesse momento importante no nosso país... Nós hoje estamos vivendo uma situação que precisa realmente pararmos e analisarmos o cenário político. Hoje nós estamos vendo o divisor de água, quem é quem na nossa política. Nós vemos nosso presidente Lula, que hoje defende um país soberano, um país sem entreguismo, onde as nossas riquezas, entendeu, não possam ser entregues como já foi feito, já aconteceu no nosso país. Hoje a discussão da política no nosso país são as terras raras. Nós vemos candidatos aí propondo a entregar a preço de banana, mas nós hoje, nós não defendemos o voto de Lula hoje, nós defendemos a soberania brasileira e a importância do nosso país, que nós somos cidadãos brasileiros e precisamos ser patriota de verdade, defender as nossas riquezas, defender os nossos interesses.
0: Beleza, Donias, obrigado pela sua participação. Conversar agora com Sérgio Bidu, fica à vontade. Fica.
1: O nosso deputado.
0: Sim, os deputados. Não ligo ainda não. Se ligar para aqui, a gente bota logo no ar, né?
1: Eu gostaria, Jackson, de...
0: Pode ficar à vontade. Fica à vontade.
1: Colocar aqui a importância de nós avaliarmos a política e analisarmos a importância de ter representação política no nosso município.
0: Sim, sim.
1: Hoje vejo com grande preocupação hoje a nossa cidade, porque pulverizou muito, Jackson, são muitos deputados votados. Agora resta saber as pessoas, Jackson, que têm o compromisso de poder representar o nosso município, de poder estar dando devolutiva nas necessidades que o município necessita. Então, hoje, Jackson, vemos a importância de votarmos em um deputado como Daniel Alencar, que escolhemos, que nós representamos aqui o PSD Umbaitaba. É um deputado que é filho do atual senador Otto Alencar, uma pessoa que tem serviço prestado no nosso município. Hoje nós vemos uma obra importante, que é a estrada que liga o Baitaba à Faisqueira. Hoje as pessoas talvez falam, não, é algo simples e normal, mas quem passou pelaquela estrada, cheio de buracos, vindo de Biaçu e de Faisqueira, as pessoas que têm um transporte alternativo e as pessoas que moram no distrito, é quem sabe a importância que houve esse investimento dessa estrada. Então nós estamos apoiando hoje Daniel Alencar, não só por ser filho de Otto, é um médico que atua no nosso estado.
0: Beleza? Já pode conversar com ele já, Adonias?
1: Pode. Comenta
0: só um pouquinho. Eu estou aqui com o deputado Daniel Alencar, né? Filho do senador Otto Alencar, está aqui com a gente, vai falar a partir de agora. E já vou adiantar logo o número dele, 5588, deputado federal Daniel Alencar, candidato a deputado Daniel Alencar, filho do senador Otto Alencar. Boa tarde, doutor Daniel, porque é médico. É um prazer falar com o senhor aqui no Realidade Atual. Boa tarde.
2: Boa tarde, Jackson. Boa tarde a todos que nos ouvem. E queria agradecer o convite, poder falar um pouquinho aqui com vocês. Agradecer também a nosso vereador Cláudio Bidu por ter feito essa ponte e a gente poder conversar sobre a Bahia, sobre o Baitaba. Também agradecer a Adonias, que também tem ajudado muito a gente a se aproximar do povo de Baitaba. Então estamos aqui para poder ter um bate-papo, conversar um pouco, mostrar nossas ideias que nós temos, para não só para Baitaba, mas também para o estado da Bahia como um todo.
0: Beleza, seu pai, doutor Otto Alencar, já é muito conhecido, querido, tem serviços prestados na região, muitos serviços prestados. Aqui em Aurelino mesmo, ele é muito querido pela população de Aurelino. Tem o apoio da ex-prefeita e atual prefeita Lio Andrade, não é? Eu quero saber quais são os projetos que o doutor Daniel Alencar, candidato a deputado federal, tem para a nossa região, principalmente para as cidades de Ubaitaba e também Aurelino Leal.
2: Então, a gente sabe que tanto Aurelino Leal como Baitaba são cidades com irmãs, uma em frente à outra, cortadas pelo nosso querido Rio de Contas, e a gente sabe que existe uma relação muito próxima entre as duas cidades, como você bem falou. Lio é uma amiga nossa, a gente conhece ela há muito tempo, mandar um abraço para ela também. E a gente tem vários projetos, tanto na área de saúde quanto na parte de educação, e também na questão da desigualdade social. São os três pilares da nossa campanha. Eu sou médico, né? Como você falou inicialmente. Eu fiz trauma, morei muitos anos fora e me inspirei também na questão de população do Einstein em 2020, e essa era a minha vida antes de começar essa jornada que a gente iniciou em novembro do ano passado.
0: Sim.
2: E uma dessas bandeiras, você citou, aí fica na minha região de Deus, né? E a Micro de Ilhéus, ela tem o Hospital do Cacau.
0: Sim.
2: Que é um hospital regional. E também tem o Hospital de Itabuna. São dois principais hospitais que fazem a alta complexidade, né? Que são as cirurgias e as especialidades mais complexas de toda a região. Não só daí, mas toda a micro-região de Ilhéus e da micro-região de Itabuna. E um dos nossos pleitos é fortalecer o SUS, fortalecer a saúde pública. Para você ter ideia, quando me formei, Jackson, em 2005, sabe quantas ressonâncias existiam no estado da Bahia todo?
0: Sim.
2: Uma única ressonância. Apenas Sim. uma ressonância em 2005. Uma. O estado da Bahia inteiro. Sim. 2005, isso. E eu estou aqui dando depoimento de quem viu a medicina ao longo desses 21 anos. E se você perguntar, Daniel, por que a gente está com esse grupo político? Por que a gente vota em Jerônimo? Por que a gente vota em Lula? Por que a gente vota em Jacques Wagner? Por que a gente vota em Rui Costa? Porque fizeram muito pela saúde pública do estado da Bahia. Vou contar aqui como falei no depoimento. Em 2005, só existia uma única ressonância no estado da Bahia inteiro, ficava no Roberto Santos. Tomografia, quando se inaugurou a primeira tomografia multislice, né, com a tomografia mais cara, vamos dizer assim, 2006, a primeira da Bahia, 2006, foi motivo do secretário e do governador inaugurar, imagine, inaugurar a tomografia. E hoje, depois que Jacques Wagner entrou no governo, ele começou um processo chamado regionalização da saúde. O que é isso? É você pegar hospitais que atendem a alta complexidade, por exemplo, neurocirurgia, cirurgia cardíaca, a hemodinâmica, que trata doenças do cérebro, como, por exemplo, derrame, que a gente chama de AVC, por exemplo, as doenças do coração, como infarto, as obstruções das artérias. E um dos primeiros hospitais que foi gestado no passado e que foi inaugurado no governo de Rui Costa foi o Hospital do Cacau. Não existia. E é hoje, quando ele foi construído até hoje, ele faz cirurgias cardíacas aí. Quem imaginava que Ilhéus ia ter cirurgia cardíaca, ia ter hemodinâmica, ia ter UTI, ia ter ortopedia de alta complexidade, um equipamento moderno, um equipamento onde, se você entra no hospital, tem todos os equipamentos que não devem nada ao serviço privado de saúde. Se você for em Itabuna, recentemente foi inaugurada a ampliação do hospital de base. Um grande salto para a saúde também da Itabuna. E olha que as cidades são muito próximas, mas cada um atende uma micro-região. A micro-região de Itabuna e a micro-região de Ilhéus. E o Baitaba está inserido na micro de Ilhéus, assim como o Aurelio Leal. Então, fortalecer o SUS, fortalecer os hospitais no interior, e hoje, desde Jacques Wagner até nosso governador Jerônimo Rodrigues, já foram entregues 42 hospitais. 42 hospitais. O Cacau é um deles. O hospital, a ampliação do hospital de base é outro. E oito hospitais, mais oito hospitais, estão sendo construídos nesse exato momento. Itapetinga, Serrinha e outro em Valença. Vão totalizar 50 hospitais entregues desde Jacques Wagner até Jerônimo Rodrigues. Só Jerônimo foram 15 hospitais. E como eu falei da ressonância, cada policlínica tem uma ressonância na Bahia. Cada policlínica tem uma tomografia. Cada policlínica atende especialistas. E hoje são 27 policlínicas na Bahia. 27 policlínicas. E mais 8 em construção. Vão totalizar 35 policlínicas. Então veja que o grupo que a gente apoia é um grupo que tem muito trabalho entregue na saúde pública. E fortalecer o SUS é fortalecer quem mais precisa, que é aquele, a população que não tem condições de ter um plano de saúde. E como médico, eu sempre trabalhei mais de 80% do meu tempo no SUS. E como eu falei, eu já fui diretor de hospital, já fui superintendente na Santa Casa, 100% SUS. Então o SUS é uma coisa que nós defendemos e queremos defender cada vez mais. Fortalecer o SUS, seja na região de Baitaba, em Aurélio Leal, fortalecer o Hospital do Cacau, o Hospital de Base, para quê? Para que a população de Ubaitaba e de toda a região, da micro-região de Ilhéus e Itabuna, tenham todos os serviços necessários para qualquer tipo de patologia, né, de doença que nós chamamos, seja atendida próxima da sua cidade. Porque antigamente, em 2005, se você perguntar, Daniel, como é que era? A população tinha alguma doença grave, que não é atendido no município, e como a gente fazia, você botava no carro, malmente uma ambulância, né? Malmente o município tinha uma ambulância, e arriscar ou em Feira de Santana ou em Salvador a vida ou morte. Hoje não. Hoje você tem um sistema, que é o sistema da regulação, onde você insere o paciente que tem uma necessidade específica nesse sistema, um sistema aberto, transparente, para críticas e também para que sejam fiscalizados, ou seja, é uma coisa democrática. Você tem ideia, o sistema da regulação, que nós vamos conversar, podemos explicar mais, que existe uma fake news em cima da regulação, e a gente pode explicar como é que funciona direitinho. O prefeito ou prefeita, seja da oposição, seja da situação, ela insere o paciente lá. Antigamente não existia isso. O prefeito da oposição não tinha nem acesso aos hospitais. Você não tinha como... Não existia um sistema organizado onde do município você inseria necessidades que tinham uma criança, por exemplo, que tem uma coisa, alguma emergência. Não existia isso. Não existiam hospitais regionais. Então veja que, como eu falei, eu gosto sempre de citar o trabalho que foi realizado. Então, quando você tem trabalho entregue, você tem condições de pedir o voto, tem condições de chegar e falar todos os benefícios que foram entregues na nossa Bahia e também na micro-região de Ilhéus, na micro-região de Itabuna, onde está inserida a nossa querida Ubaitaba. Então veja que para a gente que está do PSD, que está apoiando o nosso governador Jean Rodrigues, Jacques Wagner e nosso ex-governador, ex-ministro Rui Costa, a gente pode sim falar de muito trabalho entregue. Então, um dos nossos pleitos é fortalecer o SUS através de emendas, através de trazer mais hospitais mais próximos ainda para a região, fortalecendo os hospitais que já existem, ampliando eles, por exemplo, ampliando o Hospital do Cacau, ampliando o Hospital de Base. Recentemente, em Teixeira de Freitas, eu acho que não me engano, foi logo no começo desse ano, foi entregue o Hospital Costa das Baleias, um hospital novinho, que tem todas as especialidades, tem hemodinâmica também. Para você ter uma ideia, Jackson, hemodinâmica não existia, imagina, só existia uma ressonância 2005, quem dirá é hemodinâmica, nem se sonhava com isso. Hemodinâmica é um aparelho extremamente caro. Aqui em Alagoinhas foi inaugurado pelo nosso presidente Lula um aparelho desse dentro do Hospital Regional Litoral Norte. Foi inaugurado 1º de julho. Jackson, só esse aparelho de hemodinâmica custa mais de 3 milhões de reais. É o aparelho, 3 milhões de reais. É o aparelho mais moderno que existe, está lá em Alagoinhas e está no Costa das Baleias e está também no Cacau. Você tem ideia, ele faz todas essas doenças que eu falei, do cérebro, como AVC, que é o derrame, o infarto, coloca estente, desobstrui as artérias, está de graça para o SUS. Então, assim, veja que não é só um hospital grande que não faz nada. Não. A ideia, no início da regionalização, é essa, você trazer um equipamento que funcione, que traga especialidades que a população precisa. Então, a gente quer, através do mandato, se o povo permitir, Deus quiser, no ano que vem, fortalecer o SUS, fortalecer através de emenda, através de ampliação de hospitais, de serviços, né, para a população de Ubaitaba, de Aurélio Leal, de toda a região. Eu vou te dar outro dado. Que se deixar falar de saúde, viu, Jackson? Eu sou apaixonado pela saúde
0: isso.
2: Pública.
0: Eu vi que você é muito, muito, muito inteligente na área de saúde. E é bom ter amizade com você, viu? Porque você é fera, conhece mesmo o negócio, viu? E é bom fazer um podcast com um homem desse, rapaz. Falar de saúde. Nossa, não é?
2: Ah, saúde pública. Eu sou um defensor porque se critica muito, mas se critica sem saber de todos os benefícios que o SUS trouxe quando ele foi fundado, em 88. E você sabe que Claudio Bidu é um historiador, filósofo, então ele conhece muito bem a história. É. E quando a gente relembra a história, a gente sabe nosso presente para evitar os erros do futuro. Então é bom a gente saber o passado, como sim, era sim, o passado, para entender como nós estamos hoje e não errar o futuro.
0: Sim.
2: Não cometeu os mesmos erros do passado. Então, para você ter uma ideia, o SUS, ele foi inspirado no sistema público da Inglaterra, só que hoje o SUS é muito melhor que o da Inglaterra. Aí você pergunta, por que, Daniel? Porque o SUS é o único plano universal, ou seja, que atende toda a população do Brasil, sem discriminação nenhuma, que tem equidade, que tem uma coisa chamada integralidade, ou seja, toda a necessidade do paciente vai ser tratada no SUS, em um país que tem mais de 100 milhões de habitantes. É o único sistema público em um país com mais de 100 milhões de habitantes que está aqui no nosso Brasil. É o único, não existe outro. Não tem nos Estados Unidos, não tem na Europa, não tem na Inglaterra, não tem lugar nenhum que tenha uma população com mais de 100 milhões de habitantes e tenha um sistema que funciona tão bem como o SUS.
0: Entendi.
2: Eu vou dar, você tem uma ideia, a vacina... que no passado o ex-presidente, eu não vou citar, se dizia que virava jacaré, que é um absurdo, porque ele tem plano de saúde, né? Então ele pode falar isso, mas em dezembro de 2025, dezembro agora, ano passado,
0: sim,
2: nosso presidente Lula, através do ministro Padilha, colocou no rol de vacinas uma vacina que custa R$ 1.500, R$ 1.500, no SUS. Tá de graça, é de graça. Cada dose custa R$ 1.500 e tá no SUS. Essa vacina que foi colocada em dezembro de 2025, Jackson, ela protege os bebês de até um ano de vida contra o vírus mais agressivo que causa pneumonia e bronquite viral. É um vírus, tem um nome meio difícil, o nome do vírus é meio difícil, tá? Chama vírus sincicial respiratório. O VSR. Esse vírus, ele causava a principal causa de internamento, né, em UTIs de bebês. O pneumonia viral era por causa desse vírus. Em dezembro de 2025, começou a aplicar a vacina para as gestantes a partir da 28ª semana. O Baitaba vacinou. A partir da 28ª semana, você começou a vacinar as gestantes contra esse vírus. Sabe quanto reduziu a internação dos bebês de até um ano de vida no sistema público de saúde, no Brasil inteiro? Reduziu 52% o internamento. Caiu. Você não vê mais bebê internando por pneumonia viral, bronquite viral causado por esse vírus. Isso é saúde pública. Isso é trazer benefício. Quantas mães e pais perderam as noites antes dessa vacina com seus filhos, seus bebês internados nos hospitais com pneumonia viral entre a vida e a morte? Agora acabou. É só vacinar a criança, reduz muito. Isso é saúde pública para o pobre. É isso que a gente defende.
0: Beleza, então. Ô, deputado, eu queria registrar a presença aqui da comitiva, né, do professor Cláudio Bidu, que é o nosso pré-candidato a prefeito aqui no município de Ubaitaba. Tem aqui o empresário Sérgio Bidu, não é? Sérgio Bidu está aqui. Deixa eu ver. Os apoiadores estão presentes aqui também nos estúdios. Professor Cláudio Bidu, professora Amélia, Elbia e Luciene, além de Wilson do PT e o empresário Sérgio Bidu e Adonias. Eles estão... Hã? É, sim? Estão aqui nos estúdios da Rádio Baitaba FM. Para a gente finalizar essa entrevista, né? Porque se a gente for falar de saúde aqui, eu gostei muito do assunto e vi que o senhor tem bagagem mesmo para falar de saúde. A gente vai... Eu acho interessante esse assunto, porque o senhor traz para a gente muita explicação. Vou chamar logo de deputado, porque eu sei que esse aí já tem...
2: Candidato.
0: Porque esse aí tem bagagem e é filho de Otto Alencar, meu irmão. É um dos maiores senadores que a Bahia tem hoje, não é? Representa a Bahia muito bem, doutor Otto Alencar.
2: Gratidão, Jackson.
0: Tive o prazer de conhecê-lo, conversar com ele pessoalmente. Meu amigo, só para finalizar nossa entrevista de hoje, não é? Eu queria que você deixasse seus agradecimentos e aproveitasse também para pedir o voto, né? Porque com certeza essa entrevista nossa hoje, o senhor conquistou muitos e muitos votos, porque a gente sabe que vem deputado para cá, para falar aqui no programa, que não tem conhecimento nenhum, não tem conhecimento de causa, não tem conhecimento de saúde. A saúde hoje é um dos assuntos mais debatidos que nós temos hoje no país. Na Bahia é segurança pública e também saúde. E vejo que o senhor nos deu uma explicação muito boa mesmo. E eu queria que você pedisse um voto aqui através do rádio da Ubaitaba FM para todo o pessoal de Ubaitaba, não só de Ubaitaba, mas como também de Aurelino, que são duas irmãs, e com certeza a nossa audiência lá é muito maior que a de Ubaitaba.
2: Queria agradecer mais uma vez, Jackson, pelo carinho. Vou transmitir, você falou para o senador Talencar. E, como eu falei, se deixasse falando aqui, a gente ia falar bastante coisa sobre a saúde pública, sobre a educação, que a gente pode marcar outra oportunidade, que também a gente quer trazer dentro da educação, porque eu sou fruto da educação.
0: Sim.
2: Se eu sou médico hoje, foi pela educação. Não tem nada que transforme mais que a educação. Cláudio Bidu também é fruto da educação, professor de história. Teve que estudar muito para chegar onde chegou. E você vê como a educação transforma. E dentro da educação, uma das nossas bandeiras é a educação da criança do espectro autista, que tem o transtorno do espectro autista, que é o TEA. Nós queremos levar para cada cidade onde nós temos um prefeito ou prefeita com disposição a montar um núcleo, um centro de tratamento da criança do espectro autista. Nós queremos levar emendas no próximo ano, com fé em Deus, levar emendas para a construção de centros para que as crianças do espectro autista tenham toda a miríade de profissionais necessários para que ela possa desenvolver seu potencial pleno, seja o neuropediatra, seja o terapeuta ocupacional, seja o psicopedagogo, seja o psicólogo. É outro tema que a gente pode falar bastante. Hoje já são quase 2,4 milhões de pessoas no Brasil diagnosticadas com TEA e que precisam sim de um tratamento especializado para que elas, como eu falei, tenham seu pleno potencial desenvolvido. Seria suporte 1, suporte 2, suporte 3. Porque, Jackson, não tem nada que traga mais felicidade a um pai ou a mãe ver um filho que antigamente não falava, não interagia, e começar a falar papai, mamãe. Porque a interação, Jackson, é uma forma de amor. E é isso que a gente tem que trazer também. Além da saúde, também a educação. Educação de qualidade para as pessoas que não têm condições de pagar, em especial também para os pais e mães das crianças que têm neuroatipia, que são aquelas crianças com TEA. Então, eu queria agradecer mais uma vez a oportunidade de conversar com vocês, foi uma conversa rápida, mas em breve, se puder, a gente pode conversar um pouco mais, se aprofundar mais sobre a regulação, sobre saúde pública, sobre educação no TEA e também sobre as pautas de desigualdade social, que é um terceiro pilar nosso, que o senador Otto Alencar, recentemente, na quarta-feira passada, aprovou o fim da escala 6x1 e a efetivação da escala 5x2, vai para plenário.
0: Sim.
2: Isso também é uma bandeira nossa. Isso é a redução da desigualdade social, para que aquelas pessoas que tinham que trabalhar no sábado possam agora sim desfrutar aquelas 4 horas com sua família. Então a gente precisa fazer também, e Bidu sabe muito bem disso, que ele é um filósofo, que nós precisamos fazer justiça social. O Brasil precisa caminhar nesse sentido. A gente precisa reduzir a nossa desigualdade social. Então, Jackson, eu queria aqui falar só basicamente por cima dos nossos três pilares. Queria agradecer a toda a população de Ubaitaba e Aurelino Leal, e se eles me permitirem pedir aqui o voto, né, humildemente.
0: Fique à vontade.
2: É Daniel Alencar, deputado federal, o número é 5588. Meu muito obrigado.
0: Beleza, obrigado, meu amigo, um abração para você, obrigado pela participação, doutor Daniel Alencar. Candidato a deputado, né? Falou com a gente aqui nos estúdios da Rádio Ubaitaba FM. Entrevista muito boa, muito inteligente, não é? Gostei muito da conversa com ele, porque a gente viu que é uma pessoa que entende mesmo da área de saúde. Bom, deixa eu conversar agora com ele. Sérgio Bidu, empresário aqui do município, irmão de Paulo Bidu, de Cláudio Bidu, não é? E é o homem forte aí, cabo eleitoral também de Cláudio Bidu. Cláudio Bidu continua sendo pré-candidato a prefeito, né, Cláudio? Olá, viu? Vai falar? Olha, esse calma dele é bem novidade por aí. Será se Cláudio Bidu... Olha, meu Deus do céu, será se Cláudio desistiu para apoiar o Cabeça Branca? Será, menino? Ou será se Cláudio Bidu vai ser o vice de Gracinha? Tem que perguntar, Cláudio, né? Bora lá. Não, é você que vai responder daqui a pouco, né? Eu não. É, a gente tem que botar pimenta aqui para daqui a pouco você entrar aqui soltando fumaças pelas ventas. Sérgio, boa tarde, um prazer falar com você, meu amigo.
3: Boa tarde, Jackson. Boa tarde, ouvintes da FM Ubaitaba. Boa tarde, irmãos e irmãs ubaitabenses. Jacos, hoje eu vim aqui falar não só como comerciante, mas como presidente da provisória Ubaitabense do PSD 55. Sempre participei de política, mas acompanhando minha mãe Carmelita Bidu, meu irmão Paulo Bidu, meu irmão Cláudio Bidu. E conversando com o Cláudio recentemente, ele colocou o nome dele, a pré-candidata à disposição para 2028. E eu conversando com ele, já que você tem essa predisposição de ser pré-candidato, nós temos que ter um partido. Temos que ter um partido para iniciarmos um trabalho em 2026, pensando em 2028. Pensando em um Ubaitaba que pode mais, em um Ubaitaba para 2028. Conversamos, chegamos a um consenso que o PSD seria um partido bom para se trabalhar, um PSD que faz parte na Bahia. O nosso senador, nosso grande senador Otto Alencar, e é um senador já, um homem bastante experiente, faz parte da base do governo Jerônimo Rodrigues na Bahia, e também apoia o nosso senador Jacques Wagner e nosso pré-candidato, o ex-ministro e ex-governador Rui Costa. Então, decidimos que nós teremos que ter um partido, que quem pretende ser candidato tem que ter um partido. E Cláudio disse no momento a pessoa que eu tenho para você pra ser presidente da provisória desse partido em Ubaitaba é você. Aceitei esse desafio, aceitei esse compromisso, porque como comerciante, como morador, como uma pessoa que empreende em Ubaitaba, como uma pessoa que gera emprego e renda em Ubaitaba, sinto que o Ubaitaba pode mais. Sei que as pessoas que passaram e estão passando por Ubaitaba estão dando o máximo, estão dando, mas a gente sente que o Ubaitaba hoje está ficando para trás. Certo? O Ubaitaba está ficando para trás, nós estamos vendo aí a administração de nossa irmã, co-irmã Aurélio Leal, aí através do nosso amigo Rodrigo Andrade, nós estamos vendo que o Ubaitaba está ficando para trás. Então, Cláudio colocou esse nome dele à disposição, eu também dei essa ideia, então nós temos que ter um partido. Esse partido, fomos a Salvador e conversamos com o nosso senador Otto Alencar, fomos muito bem recebidos, ele colocou o partido à nossa disposição e o que for necessário. Então, a partir desse momento, nós estamos aí na frente da direção da provisória municipal do PSD Ubaitaba e já pensando em 2028. E quem quer ter partido e quem quer ser candidato também tem que ter um deputado. Um deputado para ter uma interlocução direta. Então, isso sempre eu falei, Cláudio, você tem que ter um deputado para ter interlocução direta. Você tem que ter um deputado que você, a hora que você precisar falar de manhã, de noite, meio-dia ou de madrugada, feriado, sábado ou domingo, você pode falar com esse deputado. Não precisa falar com fulano, com beltrano ou com ciclano para poder entrar em contato. Fomos a Salvador, conversamos com o nosso senador Otto Alencar, ele nos apresentou Daniel Alencar, um jovem guerreiro que está iniciando agora na política, certo? A família dele é política, o irmão dele na eleição passada foi um dos deputados federais mais votados da Bahia, o outro filho, e agora é o Daniel Alencar. E nesse projeto, já pensando na pré-candidatura de Cláudio Bidu 2028. Ou seja, organizar esse partido, o PSD 55 Ubaitaba, certo? Já pensando em 2028, nessa pré-candidatura de Cláudio Bidu a prefeito de Ubaitaba.
0: Sim.
3: A pré-candidatura não é a vice, a pré-candidatura.
0: Tá vendo aí?
3: A pré-candidatura é a prefeito. Eu aceitei com o Cláudio e disse que só aceitaria essa candidatura de uma pré-candidatura a prefeito.
0: Sim.
3: Porque ninguém faz pré-candidatura a vice. Isso já era meu irmão Paulo Bidu, que é um homem centrado, um homem equilibrado, sempre me falou isso. Sérgio, ninguém faz pré-candidatura a vice.
0: Beto, da padaria, fez.
3: Não, eu estou dizendo que Paulo Bidu sempre disse isso, ninguém faz pré-candidatura a vice. Se lá na frente precisa de oportunidade, quem sabe o diálogo da política é que diz.
0: Verdade.
3: Mas
0: verdade.
3: A pré-candidatura é a prefeito de Ubaitaba, eu assumi a provisória e disse, já que nós assumimos a provisória do PSD, nada mais justo de nós apoiarmos um deputado do PSD. É um jovem que está começando na política, que vem da família política, mas ele está iniciando. Então, quem chega na frente Quem chega na fonte primeiro bebe a água.
0: Com certeza.
3: Então nós estamos chegando com esse jovem. Às vezes as pessoas podem dizer, mas ele ainda não trouxe nada do Baitaba. Não, já tem alguns serviços prestados ao nosso grupo. E é o seguinte, quando eu votei em Gedel a primeira vez, em 1998, Gedel não tinha botado uma pedra em Baitaba, depois colocou muitas. Quando eu votei em Léo Lomanto, não tinha colocado nenhuma pedra, botou muito. Na eleição passada, eu dei um voto a Ricardo Maia, a Ricardo Maia não tinha botado uma pedra em Baitaba, hoje já colocou. Então, Daniel Alencar, ele está começando agora na política.
0: Sim, sim.
3: Só que,
0: sim,
3: inclusive, nós escolhemos o PSD, escolhemos o Daniel Alencar, porque é um deputado forte, é um deputado de eleição garantida, é um deputado que vai ser um dos mais votados da Bahia. Certo? Então nós encaminhamos esse projeto para ser um projeto para o Baitaba, que nós acreditamos no potencial de Baitaba como um centro gerador de emprego e renda na região, que o Baitaba das cidades pequenas é o que tem um comércio mais forte, mas o Baitaba precisa ser melhor tratado. O Baitaba, quando eu preciso do Baitaba, não estou falando só do momento, estou falando dos últimos anos do Baitaba, então o Baitaba precisa ser melhor tratado. E melhor tratado como? O Baitaba pode mais. Então, a gente está plantando essa semente para 2028. Vamos começar um trabalho de formiguinha, um trabalho de crescimento do partido, conversando com os amigos, conversando com alguns empresários na cidade, com vários amigos na cidade. Ele disse, não, nós estamos precisando de um novo caminho para o Baitaba. Certo? Então, nós temos uma pessoa aí, Cláudio Biru, que é um gestor preparado. Certo? Nós estamos precisando de um Baitaba, de um gestor. O sorrisinho é muito bom, a cachaçada é muito boa, o bate-papo é muito bom, mas nós estamos vendo o Rodrigo Andrade aí, esse exemplo, porque
0: dando show, dando show.
3: Rodrigo Andrade já é de cachaçada, é de sorrisinho, é muito dentro da casa dele, mas o que ele faz. Então nós estamos Baitaba, o Baitaba já teve isso, então o Baitaba pode mais, pode avançar mais. Então, para me finalizar, é isso, quero deixar um recado à população de Baitaba, aos amigos de Baitaba, que puder caminhar conosco aí, dessa força, porque não é só um projeto desse momento, não é um projeto para a gente receber um dinheiro, é um projeto pensando em Baitaba para 2028, certo? Nós não garantimos muito, não garantimos voto aos deputados, nós dissemos que vamos trabalhar, e confiando nos amigos, confiando nos nossos colaregionários, e vamos trabalhar para dar uma votação para plantar essa semente. Porque essa pré-candidatura de Cláudio em 2028 passa agora para esse projeto 2026. Então, estamos aí. E aí também, nós também, como o PSD na Bahia, PSD Nacional, lá através do nosso presidente do partido, falo nosso porque eu pertenço hoje ao partido Kassab, faz parte de uma chapa, mas o nosso presidente, o nosso comandante na Bahia, doutor Otto Alencar, ele ficou livre para na Bahia acompanhar esse projeto de Jerônimo Rodrigues e de Lula. Então nós acompanhamos esse projeto, o projeto Lula, o projeto Jerônimo, o projeto Rui Costa, o projeto Jacques Wagner, o projeto Daniel Alencar. E também, numa parceria com o PT, nós também estamos com o nosso estadual Rosenberg Pinto, um homem que já tem serviço prestado em Baitaba, um homem que já teve boa votação em Baitaba, e estamos aqui para colaborar. Nosso deputado federal é Daniel Alencar e nosso estadual do grupo aqui de Cláudio Bidu, esse grupo que eu também sou um dos membros colaboradores, sou um dos coordenadores aqui, estamos também com Rosenberg Pinto. Então, para finalizar, quero agradecer o espaço aqui FM o Baitaba, a você, Jacos, que abre espaço para todos os grupos políticos do Baitaba. Parabéns para você. E dizer a nossos amigos que o Baitaba pode mais. E para o Baitaba poder mais, nós passamos por 2026. Para esse projeto, dessa pré-candidatura de Cláudio Bidu a prefeito do Baitaba se tornar realização, tomar um projeto real, se tornar um projeto com condições de disputar a eleição, passa agora por 2026, com votação em Daniel Alencar para federal e com Rosenberg Pinto para estadual, para a gente fortalecer esse projeto, Cláudio Bidu, e muito obrigado.
0: Beleza! Valeu, Sérgio, um abração para você, obrigado. Eu vou agora para um breve intervalo e volto já, botando fogo nesse programa de hoje, viu? Tá bom? Daqui a pouquinho o Cláudio Bidu também vai descer a lenha aqui no Realidade Atual. Pelas perguntas que eu já vejo aqui, o Cláudio Bidu vai polemizar coisa hoje. Ele é polêmico e hoje chegou polêmico. Eu volto já.

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3: Beleza, beleza, beleza. Agora são 13 horas e 38 minutos, 13h38 na Bahia. Eu estou apresentando Realidade Atual, jornalismo sério com credibilidade e responsabilidade na informação, viu? Está no ar o programa Realidade Atual, a voz do povo baitabense, a voz do povo de Aurelino Leal, a voz daqueles que não têm voz. Conversar agora com o professor Cláudio Bidu, que é pré-candidato a prefeito de Ubaitaba. E o professor Cláudio Bidu está aqui para apresentar seus candidatos, não é? Inclusive Daniel Alencar, Rosenberg Pinto, Lula, Jerônimo, os senadores. Está aqui com sua... eu não digo comitiva, né? Está aqui com sua equipe de trabalho. Porque se Cláudio Bidu fosse reunir sua comitiva para vir aqui, eu acho que não é a hora ainda de reunir a comitiva para vir aqui, com certeza teria muito mais gente, porque sempre que a gente entrevista Cláudio Bidu aqui, quando chega na rua, a repercussão da entrevista dele é muito positiva. Professor Cláudio Bidu, boa tarde, é um prazer falar com você aqui no Realidade Atual.
4: Boa tarde, Jacques Cristiano, nossa voz do Vale do Rio de Contas. Boa tarde, ouvintes da FM Baitaba. Boa tarde a todos aqueles que nos ouvem e nos assistem através do YouTube, seu programa de maior audiência na região sul da Bahia. Boa tarde, Jacques, eu vim aqui hoje. É um momento, você sabe, político. Nós estamos vendo um momento de eleições.
3: Verdade.
4: E a gente sempre participa das eleições. E eu, como vereador do município de Baitaba, ex-secretário de Educação, e coloquei meu nome à disposição, você sabe, tenho colocado meu nome à disposição como pré-candidato a prefeito de Baitaba. Eu tenho, na verdade, Jackson, esse projeto que Sérgio Bidu falou é um sonho. E sonho, quando a gente sonha no coletivo, ele se pode transformar em uma realidade. A gente pensa que o Baitaba precisa ter alguém que resida aqui, que ame aqui, que tenha uma história construída aqui, que viva aqui, que desenvolva o comércio daqui. E eu tenho uma história toda política, além de política, Jacques. Só secretário de Educação, fui 3 vezes. Professor, mais de 30 anos no município. Estudei toda a minha vida em escola pública. Minha família, Paulo Bidu, foi presidente da Câmara, vereador, vice-prefeito, assumiu prefeitura. Sérgio Bidu é uma das grandes referências no comércio de Baitaba, que paga salário aos seus funcionários em dia, mantém um empresário de honestidade, inclusive nem vende a prefeitura, porque não é que é proibido vender, mas você mostra como é desenvolver o Baitaba. Então, a família Bidu tem um sonho e eu vejo, vislumbro junto com Paulo Bidu, Sérgio Bidu, a gente dar uma dinamizada, cuidar cada vez melhor da cidade de Ubaitaba. E aí perpassa pela eleição de deputados também, apoiar os deputados. Então, por que, por que Bidu não ficou com o deputado Dona Gracinha, ou de Beda?
3: Sim, sim, já ia perguntar isso. Por que que Cláudio Bidu não ficou com os candidatos de Beda ou com os candidatos de Dona Gracinha Viana?
4: É como o Sérgio Bidu falou há pouco. A gente quer ter identidade, Jackson. A gente quer ter um deputado para chamar nosso para o Baitaba. Por exemplo, agora mesmo fiz uma feirinha na Ruinha. Aí tá programando uma feira quinzenal e, quiçá, futuramente, essa feira vai ser semanal, com artesanato, com agricultura familiar, com verduras e legumes, toda a dinamizar bebidas, uma área de lazer e também para a comunidade gerar renda à população. E Daniel Alencar foi um que forneceu aquelas 15 a 20 barraquinhas para a comunidade da Ruinha. Conseguimos agora, através de Rosenberg Pinto, o deputado estadual, já solicitei da prefeita, uma área aqui, ó, junto à passarela, cimentar ali com banheiros, para ter já temos 25 barraquinhas para uma feirinha, artesanato e agricultura familiar, para as pessoas que passam aqui na região. Então a gente tem que pensar em projetos para a cidade. Eu ainda acho, com todo o esforço de Beda e com todo o esforço da Gracinha, que cada governo tem suas contribuições, tem seus defeitos, suas falhas. Mas eu acho que precisa de alguém com esse olhar mais para Baitaba. E aí eu vi em Alencar, porque aqui Alencar, a gente foi para Alencar e não quis o deputado de Gracinha. Porque a gente precisa ter alguém que a gente ligue, tem uma ligação direta, Jackson. E você viu, Daniel Alencar, um médico ortopedista, ó, vai ser um dos mais votados do PSD da Bahia. É a primeira vez que se lança candidato, já tem ajudado a gente a Baitaba aqui. A gente tem uma parceria com a Associação do Pastor Ari, a Doninha sabe disso. A gente tem buscado, ó, benefícios para a comunidade, para as comunidades rurais. A gente tem um projeto de melhorias habitacionais para 2027. A gente tem um projeto, mais uma feirinha de bairro e outro bairro das comunidades. A gente tem projetos, Jacques, de revitalização da Praça Santo Antônio, que está lá na Condé, em Salvador. Então, a gente vislumbra projetos e deputados que venham junto ao governador. Eu sei que há dúvidas, mas eu acredito muito na reeleição de Jerônimo, pelo que ele tem feito pela Bahia.
3: Sim.
4: Todo prefeito, você sempre discute comigo, lembra? Sobre pesquisa. Qualquer governo que é avaliado com mais de 50% de bom ou ótimo, ele tem a tendência à reeleição.
3: Sim.
4: Agora, se fosse um governo mal avaliado, mas eu acho que ninguém fez melhor pela segurança do que Jerônimo. Como era a polícia na época atrás? Era empurrando as viaturas já. Como era a delegacia antigamente, Jackson? Uma vergonha, era uma vergonha. As pessoas não percebem quanto hoje a polícia baiana, a PM, a polícia civil, precisa melhorar a civil, precisa com tecnologia. Mas a polícia militar hoje já é, hoje a gente tem uma das melhores polícias militares do Brasil, é a da Bahia. Você vai para as delegacias, hoje a gente tem os complexos em quase todo lugar. Eu visitei a Almadina, uma cidade pequena agora, com uma nova delegacia. Aqui em Baitaba nós temos uma nova delegacia. Então, a gente percebe. Eu sou militante da educação, Jackson, vou dar um exemplo para você. As escolas, teve uma época que eu fui secretário de educação, que nós ganhávamos o município para o estado, com fardamento, com merenda. Hoje, Jackson, visite uma escola estadual, tem cada escola linda aí fora. E aqui eu dou aula, Jackson, de filosofia, de história. Jackson, é almoço para os alunos. Sabe quantas blusas da faixa foram dando? 3 fardamentos para os alunos. Você vai à escola, é com sistema de climatizada a sala de aula dos alunos, Jackson. Então, a gente não pode negar os avanços. É que quem viveu outra época sabe quanta dificuldade era o sertão, como nós passamos dificuldade aqui hoje. Hoje é outra realidade, é a dos direitos. E eu, enquanto professor, enquanto pesquisador, enquanto educador, enquanto político, eu não posso negar minhas origens, que é da Ruinha, de bairro. Por isso que a primeira feira comunitária está sendo feita onde? No bairro da Ruinha. Próximo dia 20 tem outra. Vá lá visitar, comer uma feijoada.
3: Opa, Jackson. Tô aí.
4: Vá lá comprar também uma verdura, um beiju. Conhecer, é isso. Valorizar as pessoas da comunidade. Então, a gente precisa olhar o Baitaba, votar em deputados que a gente possa contar. Rosenberg foi que lutou para que esse Rosenberg Pinto, que eu e Socorro como vereadores apoiamos, esse complexo esportivo foi estava parado, Jacques, 3-4 anos. Ele foi lá, pediu a secretária de educação na época, Rovena, pediu, solicitou que fizesse um distrato com a empresa e foi feita uma nova licitação e hoje nós temos o complexo. E qual é o meu sonho, Jackson? Colocar ali, ó, para servir aos alunos do Colégio Otacílio e à comunidade, aulas de hidroginástica, aulas de futsal, aulas de futebol de campo, aulas de judô, usar o esporte. Então, a nossa ideia é que esse complexo esportivo sirva não só ao colégio, mas à comunidade. Porque você sabe, esporte, cultura e lazer é um tripé fundamental para desenvolver. E eu penso que o Baitaba pode mais. O Baitaba pode mais. Precisa ter gente com garra, com vontade. Quem, às vezes é três. Eu geralmente, já que tenho ressalva.
3: Sim.
4: Com pessoas, às vezes, que houveram três. Precisa ter gente com garra, com vontade. Quem, às vezes é três. Eu geralmente, já que tenho ressalva.

0: Ô Jackson, uma escola sem fazer pintura, sem fazer manutenção durante uma, todas faziam durante todos os anos. Então, nós, o plano carreira dos professores, a gente atualizou todo mundo. Todos foram atualizados, os avanços horizontais. Então, eu penso que é preciso pensar em votar. Nessa hora aparece todo tipo de deputado, para festa, para gratificação. E a gente não quer dinheiro de Alencar. Você vê que ele é uma pessoa séria. Você vê a fala dele, né? Ele é um médico. Inclusive, a Adonias está aqui como assessor da Câmara também e ajuda a gente nessa trabalho de assessoria do partido do PSD de Sérgio. Ele, qualquer professor, se tiver problema de saúde, Jackson, a gente corre atrás. Eu não sei, teve um dia que falou, foi um problema que a gente resolveu imediatamente, não foi?
1: Foi, Adonis, teve algo.
0: Você falou, já,
1: foi, transferência. Foi, transferência.
0: Na hora, parece que a doença ficou até 7 da manhã tentando a transferência. Foi. O pai de série B foi uma luta, foi, passou
1: na
0: a noite toda.
1: De regulação.
0: De regulação, a gente sai correndo. E Daniel, ele tem sensibilidade para isso. Mas não é só isso. Daniel já trouxe agora na rede social, ó, Jackson, não sei quanto para as associações do Pastor Ari para ajudar a aquisição de tanques para beneficiar. Agora veio uma onda de calor enorme, ele conseguiu através de junto com o governo do estado. Agora nós conseguimos, agora essas barraquinhas estão montando feiras comunitárias. Foi Daniel Alencar. E Rosenberg já tem toda uma contribuição. O Baitaba conhece Rosenberg, a região, a luta. Rosenberg não só o complexo esportivo, aquela primeira feira de artesanato, foi ele que conseguiu. Sim. Agora ele conseguiu para essa nova feira que vamos inaugurar na BR-101. Então a gente precisa pensar em deputados. Não basta só festejar. Vou festejar. A gente precisa de deputados, de pessoas que representem e que estejam presentes junto à comunidade baitabense. E é Daniel, é filho de Otto Alencar. Otto Alencar está lutando lá agora, sabe por quê? Talvez você não sinta na pele. Talvez quem é público não sinta na pele. Mas quem trabalha 6 dias na semana até sábado, cansado. Otto está lá agora, lá no Congresso, para lutar pelas pessoas pobres, os trabalhadores do campo, os trabalhadores que pegam onde 5 da manhã e chegam 7, para a redução da escala para 5x2 ao invés de 6x1. E o filho de Otto, a luta dele é para implementar nos municípios, para os alunos autistas, centros de referência. Essa vai ser uma das nossas bandeiras que ele já colocou na fala dele aí. Além da gente, ó, ele sabe o que ele falou para mim, Jacques? Bidu, agora não, mas o ano que vem eu vou lutar para ser o projeto, colocar em prática o asfalto da ruinha. Não vou garantir agora porque eu não sou deputado, mas o seu projeto está em minhas mãos, está aqui. Nós vamos lutar para tentar o asfalto da ruinha. Então a gente tem que pensar, Jacques, futuramente. Pensar em Ubaitaba. Gente que gosta de Ubaitaba, não é gente que se esconda de Ubaitaba. Vamos pensar, grande Ubaitaba. Ubaitaba já foi referência a nível regional. Hoje o Ubaitaba, até às vezes salários atrasados. Dona Garcia tem feito um esforço, Jackson, mas ainda precisa ter gente daqui que conheça a realidade daqui, Jackson. Você pergunta a Cláudio Bidu, eu sei o nome de todas as escolas de Ubaitaba, você sabia disso? Eu conheço todas as escolas de Ubaitaba.
1: Tem quantas escolas hoje no Ubaitaba?
0: Hoje deve ter 23 escolas, porque algumas desativadas. Eu sei a Cruzeiro do Sul, eu sei a Antônio Ferreira, eu sei a Jair Pereira Melos, que é ali nos Melos, eu sei a do Oricó. Você vai, a gente faz esquerda que eu reabri, você sabe que a gente reabriu aquela creche, viu, Magalhães.
1: Sim.
0: Você vai aqui, o Ismarou, que era fechada. Nós, em 2 anos, entregamos de volta 3 escolas que estavam fechadas, Jackson. Então, a gente precisa pensar a saúde, por exemplo, Jacques. Tem uma escola aí, Dona Garcia está, e ótimo, Dona Garcia está trabalhando com ela atrás. Quem conseguiu aquele recurso? Fomos nós, na nossa gestão. 9 milhões para a escola de tempo integral aqui. Precisava desapropriar a área, mas nós buscamos recurso, colocamos no PAC. Então, a gente precisa ter pessoas com coragem para enfrentar o desafio de Ubaitaba. O Ubaitaba está precisando de pessoas que não se escondam, que atenda a população. Eu quando fui secretário, todo mundo sabe quantas vezes atendi 50, 60, 80 pessoas durante um dia. A gente sabe que não pode resolver o problema de todo mundo, mas a gente não pode se esconder, ter coragem para enfrentar os problemas de Ubaitaba. E também não pode ser aqueles candidatos que a gente fala assim, Copa do Mundo só aparece agora. Sim. Por isso que a gente está assumindo um partido em Ubaitaba, o PSD, que é um partido de consenso, tanto para o empresariado como para o trabalhador, mas é um partido. Você viu o viés de Daniel, é uma pessoa progressista.
1: Entende muito de saúde.
0: Entende de saúde e vai ajudar muito na saúde da gente, da Bahia e de Ubaitaba, o compromisso dele. E Rosenberg, não só pela educação, que já é a bandeira dele, o nosso deputado estadual Rosenberg, mas porque ele tem feito muito. Atendeu o São João mesmo de Ubaitaba, foi um dos melhores que o Beda fez, foi

0: aquele último.
1: Último,
0: a gente conseguiu junto, eu e a Adonias lutamos junto com o Beda, com a Rosenberg Pinto, fez todo o apoio junto ao governo do estado. Então, a gente precisa ver como avançar o Baitaba no sentido de qualidade de vida das pessoas e projetos. Porque falar é fácil. Falar que a cidade está triste ou alegre, isso é mais marketing político. Quem é que tem coragem, presença, para estar aí junto à comunidade, defendendo a comunidade, não só da época de política, não Sim. só do processo eleitoral, que também nós também vamos, como militante, como professor, como educador, como agente político, como vereador, eu gostaria de estar nesse apoio. O meu nome está sendo colocado e eu queria todos aqueles que acreditam nesse projeto votassem em nossos deputados. Rosenberg Pinto para deputado estadual e Daniel Alencar para deputado federal.
1: Ô Cláudio, eu queria perguntar para você, fazer uma pergunta bem polêmica para você agora. De que lado você está? Você, eu estava até conversando com as meninas aqui que te acompanham sobre Augusto Cury. Augusto Cury, ele fica no meio, ele não é lá nem cá. Né? Ele fala que é uma ponte. Uma ponte
0: do rio que cai.
1: Ele diz que vai quebrar o muro da esquerda e da direita. Eu quero saber de Vossa Excelência, você é mais para Gracinha ou mais para Beda? Em que meio você... Onde é que você se encaixa aí? Porque tem horas que você dá umas pancadinhas em Gracinha, de repente dá umas cacetadinhas em Beda... E aí, você está de que lado mesmo?
0: Jacques, primeiro eu vou falar, eu estou do lado de Ubaitaba. Tudo que é bom para Ubaitaba, todas as coisas boas que o Dona Garcia foi aprovada na Câmara. Por exemplo, tem um projeto polêmico lá da parceria público-privada da iluminação. A gente precisa discutir melhor. Não é que eu sou contra a Dona Garcia. Eu não faço oposição por oposição, Jacques. Não é esse o papel do vereador. O papel do vereador é fiscalizar, é apoiar, é aprovar os projetos benéficos para a comunidade. Agora também eu não posso ficar preso também a um projeto de Beda a vida inteira. A gente precisa caminhar, sonhar. Beda já governou 4 vezes.
1: Você acha que Beda já chega hoje em Baitaba?
0: Eu não sei se já chega. Quem tem que dizer é a população, já que saiu essa população. Não vou julgar. Agora eu gostaria, acho que precisa ter um nome novo, um projeto novo para o Baitaba. O Baitaba precisa dar uma guinada em todos os sentidos, na educação, na saúde. As praças de Baitaba, já que estão horrorosas, a Praça Cultural, você visita a Praça da Ruinha, a Praça do Dendê, a própria Praça que faz que dá uma melhorada, a Praça Santo Antônio, que eu tenho um projeto. O Baitaba é uma cidade que a gente não tem aquela alegria de sair para a praça. Você tem até o lago, precisa de dar uma dinamizada naquele lago, tirar. Eu até fiz um projeto pedindo um requerimento à prefeita para tirar o lixo, todo aquele esgoto que passa no lago Fernando Lona.
1: Sim.
0: Então, aí você me pergunta, que é claro, eu estou do lado de Ubaitaba. Eu não sou contra a Dona Garcia. A relação minha com a Dona Garcia é muito boa. Agora, o que Dona Garcia fizer bom para Ubaitaba, eu vou estar apoiando e aprovando. Eu não sou contra a Beda. Se Beda quiser me apoiar como candidato a prefeito, eu gostaria também do apoio. Dona Garcia quiser me apoiar, gostaria. Eu gosto. Se quiser que um consenso, vamos lançar um candidato, Cláudio Bidu, ótimo. Agora, eu não sou mais candidato a vereador, eu penso que o Baitaba pode mais. O Baitaba precisa virar uma referência regional, como era antigamente, na educação, na saúde, nas políticas públicas. Então, defendi o Reúb, graças a Dona Garcinha, abraçou esse projeto. A cidade regularizar as escrituras públicas dos imóveis, que as pessoas não podem vender. Ainda bem que Dona Garcia, com sensibilidade, já lançou esse projeto. Foi requerimento meu, trouxe técnicos para isso. E regularização das escrituras das casas, das moradias. Agora, meu filho, você sabe que esse projeto de padronizar os prédios públicos foi um projeto meu, para evitar que fique pintando a cada época a cor do candidato. O prédio não é de eleição de candidato. O prédio é um prédio público. E aí, quando você me pergunta, duas coisas. Não, eu não sou contra Dona Garcinha, mas os erros, os projetos que não são adequados ou que não são de acordo ao que eu acredito ser melhor Baitaba, eu não aprovo. Eu não quero estar subserviente. Eu não quero ser um vereador subserviente. Mas também não quero ser aquele vereador, tudo está errado. Quando era Beda, estava tudo certo. Aí eu não quero fazer isso. Você entendeu?
1: Sim.
0: Eu quero ser uma pessoa de posicionamento. Entendi. Existe a diferença daquele que é manteiga e a pessoa que tem posicionamento,
1: você
0: identidade.
1: Você não é manteiga.
0: Isso. Manteiga é quem fica sem posição. Essa semana eu fiz uma crítica ao governo, qual foi? O salário estava atrasado. Como é que você chega dia 9 e não recebeu salário ainda? Um auxiliar, um porteiro, um vigilante. Não pode.
1: Agora, o Baitaba, na gestão do ex-prefeito Beda, já chegou a pagar até dia 10 também, não?
0: Houve alguns momentos, mas aí é isso que eu estou dizendo. Mas não é, isso não deve ser referência. Quando a gente ganha o quê? Para lutar para quê? Para fazer o melhor.
1: Eu sei.
0: Por isso que eu estou dizendo, a gente tem que ter, o governo tem que ter planejamento. Não estou dizendo... Dona Garcia também tem acertos, você perguntar? Sim, eu não estou dizendo que eu não acho que Dona Garcia não tem acertos. A luta dela por estar agora desapropriando já a própria escola, o próprio campo para a instalação do IFBA, não tem recurso ainda, mas é uma luta nossa, porque o posto de saúde já era um recurso. As casas populares já tinham um NUPAC. O colégio integral já tinha. Mas Dona Garcia tem lutado também. A luta às vezes vem...
1: Ela não fica parada.
0: Tem projetos, Jacques, né? Que não vem logo. A gente lança, daqui a 3 anos, vem 4 anos. Às vezes a gente usufrui enquanto governante.
1: Sim.
0: Agora o que eu quero mostrar para você é isso. Augusto Cury, por exemplo. Augusto Cury é um homem fora do meio político. Sabe o que é? O encantador de serpente. É um escritor falando coisa bonita, mas que não entende, não sabe nem como negociar. Como é que ele vai ganhar? Assim, que congresso ele vai ganhar? Ninguém governa sem parlamento.
1: Deixa meu menino do drone quieto, viu?
0: O que ele está falando, na verdade, é até utópico, sonhador, mas ele não tem nem base política. Como é que você vai aprovar o quê? Com que parlamento? Um parlamento hoje cheio de vícios, Jackson. Jackson, a pior coisa é o orçamento secreto. Para que dinheiro pode ser secreto?
1: Sim.
0: E essas emendas PIC são uma vergonha, Jackson. Então a gente precisa ter pessoas que tenham posicionamento. As suas pessoas, Bidu não é. Bidu é pessoa de posicionar. Todas as vezes precisar. Não é fazer aquela oposição. Meu trabalho na Câmara, minha posição tem sido séria. Pode perguntar ao presidente Isaac, a Edson, a Doniz acompanha também, ao jurídico. Bidu faz questão de legislar. Agora eu tenho um projeto de combate ao feminicídio, que quem tiver práticas de feminicídio no município, a gente não vai ter mais acesso a serviço público, é um projeto meu. Fiz um recente agora, um projeto turístico, transformando a área turística da Ruinha até Piraúna, é o futuro, porque você pode, com esse projeto já aprovado, transformado em lei, Jackson. Já virou lei, Doniz? Já virou lei, já. Você pode... buscar recursos através de convênio federal e estadual para transformar essa estrada que liga, que é linda, você já viu?
1: Sim.
0: É, Piraúna a Ubaitaba, uma estrada turística. Áreas de cacau, você pode também fazer locais para tomar banho, a própria canoagem, o próprio passeio ecológico, o turismo rural. O Ubaitaba precisa de desenvolvimento, de geração de emprego e renda. E aí precisa de gente, de pessoas que tenham essa vontade, esse desejo, esse anseio.
1: Ô Cláudio, você seria, no caso... Porque as pessoas têm mania de falar que o Ubaitaba só tem 2 lados. Eu discordo dessa questão. O Ubaitaba precisa ter vários lados. Não é? Várias opções. E você seria mais uma opção, no caso, se saísse Gracinha e saísse Beda. Você manteria sua candidatura?
0: Mantenho minha candidatura.
1: Terceira via?
0: Terceira via, mantenho. Agora, se vai que Beda disse, não, vou botar Bidu, eu daria.
1: Ah, sim.
0: Vai se o Gracinha disse, vamos botar Bidu, aí tá aqui para fazer apoio. Agora, meu sonho, na verdade, Jackson.
1: Sim.
0: Eu tive um sonho, isso é um sonho.
1: Sim.
0: Sim. E era um sonho também, minha mãe Carmelita...
1: Bagagem você tem.
0: Então, era um sonho de cuidar bem da nossa cidade. E a gente tem um histórico, ó, Jackson. A gente veio da zona rural, lá da fazenda... Como é o nome da fazenda, Sérgio? Santo Antônio. Nós viemos da fazenda. Você sabe que a gente veio a bagagem da minha mãe, Jackson? Era um rural que vinha... A bagagem veio toda num rural. Eu tinha 5 anos, com os cabelinhos loiros. Hoje os cabelinhos estão mais...
1: tão pretinho, né? E ficou mais cabeludo, não foi?
0: Eu sou camaleão, vou mudando. Eu sou a metamorfose, eu sou isso mesmo. Sabe por quê, Jackson? Nós estamos aqui para aprender. A gente não pode dizer que já sabe de tudo. Uma opinião sua faz eu entender. Uma opinião da prefeita Gracinha pode mostrar o importante. O diálogo é importante. Na política, o diálogo é fundamental. Você governa, não é para só o que você ganha, só seus aliados. Você governa para todos. Você é vereador da comunidade. Por isso que Bidu tem um posicionamento. Ninguém vai ficar no meu ouvidinho. Fale isso. Não sabe, vai contar comigo isso. Eu posso ouvir a sugestão de Sérgio, Adonias sabe de Adonias, de Pedro, de Dona Gracinha. Eu estou lá para ouvir todo mundo. E esse é o papel do vereador. Agora, eu tenho que, com minha formação acadêmica, com meus estudos políticos, eu tenho uma formação em políticas públicas, eu tenho que analisar o que é melhor para o Baitaba. Por isso que eu acompanho o Jerônimo. Porque eu sei que quanto a educação avançou, quanto a segurança pública avançou, quanto, Jackson fala, quanto, olha Jackson, quantas políticas, o Nordeste hoje é outro Nordeste ao longo desses 20 anos. A Bahia, o sertão é outro. Então a gente precisa pensar nisso. E a minha meu posicionamento é apoiar dois deputados. Eu queria que as pessoas que gostam da família Bidu,
1: sim,
0: de Sérgio Bidu,
1: que acreditam na pré-candidatura de Cláudia,
0: precisamos de ser esse reforço, que acredite, que vote, sim, o Rosenberg Pinto para deputado estadual e Daniel Alencar para federal.
1: Federal, governador Jerônimo Rodrigues e o presidente
0: Lula.
1: É isso aí. Bom, são 14:04, 14:04. Eu estou conversando com Cláudio Bidu. Confesso para você que eu gosto de entrevistar o professor Cláudio Bidu.
0: Vamos marcar nosso podcast, sabe?
1: Vamos marcar o podcast, né Cláudio, para a gente falar. Vai ser um podcast quente mesmo, quente.
0: Eu quero aqueles recortes bonitinhos que você faz.
1: Aqueles recortes, os recortes é isso aí. Ô Cláudio, eu queria falar um pouquinho fazer um balanço das suas ações na Câmara de Ubaitaba, né? Você tem muitos projetos, é um homem cheio de projetos e realizações também.
0: Jackson, né? A gente aprovou já alguns projetos importantes. Falei a você
1: do... Esse do feminicídio.
0: Do feminicídio, né? Que está. Do turismo rural, que é um projeto que já está aprovado aí. A gente aprovou também um projeto que tem sido... que é importante para a comunidade, que a gente precisa olhar para a comunidade, para esse segmento, ó, que é trazer esse desenvolvimento urbano para a cidade. O meu projeto, que foi, não virou projeto, mas foi um requerimento importante da regularização fundiária, regularização das moradias, dando esse direito à escritura a todos os moradores, porque já que você tem sua casa, você constrói, mora 20 anos, mas não pode vender, não pode negociar, não pode fazer um acordo com a Caixa. Então, sim, foi uma luta minha, um projeto importante junto à comunidade. Tenho feito, assim, reivindicações importantes de melhorias. O meu projeto da Ruinha está pronto, o asfalto da Ruinha. Agora você sabe, é como há tempo para todas as coisas.
1: Sim.
0: E há o tempo de Deus, há o tempo nosso e há o tempo da política.
1: Sim.
0: E a gente às vezes é ansioso, quer de imediato. O asfalto está lá, o projeto está pronto. Refiz de novo, foi Adonias esse ano? Foi esse ano?
2: Atualizado.
0: Só que Daniel Betson Bidu, agora eu não sou deputado ainda. Eu, a primeira vez, eu não posso fazer emendas. Mas o ano que vem eu tenho essa sensibilidade. Ele conseguiu, através do senador Otto, as barracas e a ajuda para a associação Tanques. Estamos lutando pelo trator também, para as comunidades. E cirurgia, Jacques. Todas as pessoas se preocupando, acionando. Então, são projetos, Jacques, que a gente precisa estar. Além disso, Jacques, eu trabalho na Câmara com... Não é assessoria. Nas comissões, sim, que avaliam os projetos que são bons para a comunidade. Então, todos do Executivo... Por exemplo, Dona Garcia mandou 25 projetos, por exemplo. Sim. Só teve um que eu votei contra, que foi aquele dos tributos, que aumentava muito. E esse que até agora não foi colocado em pauta, porque ele é polêmico da parceria privada. Então, o que é bom, eu aprovo. Agora, quando tem que ter críticas, também precisa ser feitas. Eu não sou aquele de dizer amém, até porque não condiz a um educador, a um professor de história, a um professor de filosofia, dizer amém a tudo, concordar com tudo. Agora, também, não cabe a mim fazer uma oposição sistemática, raivosa. Até porque eu tenho uma relação muito boa com o Dona Gracinha, como eu tenho uma relação muito boa com o Beda. E eu acredito que os dois podem até estar me apoiando no futuro, que está na hora de ter a terceira via para o Baitaba.
1: Beleza. Cláudio, só para finalizar nossa entrevista, Cláudio, entrevista muito boa, não é? Audiência também muito boa, porque o pessoal... Tiver alguma
0: pergunta do grupo?
1: Gosta de... É do deputado. Deputado, eu queria que você deixasse aí os números dos deputados, né? E ficasse à vontade para você pedir voto para os seus deputados, porque assim, Cláudio Bidu é pré-candidato a prefeito de Ubaitaba, não é? Ele já falou aqui que não cede. Se Gracinha for candidato à reeleição e Beda for candidato
0: a
1: prefeito,
0: terceira via.
1: Pelo menos, vai ter terceira via em Ubaitaba.
0: Ou mais uma via, ou a primeira, quem sabe da primeira.
1: É, ou... o candidato. Mais uma via.
0: Pode ser a primeira, até virar a primeira.
1: É mais um candidato, né? Mais uma via para o Baitaba. É porque.
0: Não, quem político costuma falar, primeira, segunda.
1: É mais uma via, é mais um nome à disposição do povo de Baitaba. E vamos ver quem tiver as unhas maior, quem sobe na parede, né? Aí o povo vai dizer, né?
0: Que... Eu acho que as pessoas, Jacques, precisam. Eu quero agradecer já a você pela sua audiência, seu programa. Agradecer a todos que nos assistem, nos ouvem. Eu queria colocar a importância de votar em deputados que tenham compromisso com o Baitaba. Porque é muito fácil agora chegar fazendo festa. Depois desaparece.
1: É.
0: Se você olhar aqui, 4 anos atrás, quem é que voltou e deu devolutiva? Só fazer quem apoiou. Então, eu estou pedindo para Rosenberg Pinto, 1344. 444, porque são 5 números. Esse ano é difícil. Tem que levar cola.
1: Sim.
0: Esse ano a gente tem que levar uma colinha. Para federal, é o nosso aqui, ó, que é Daniel Alencar, 5588. E aí nós temos os senadores do PT, que a gente acompanha da esquerda.
1: Já tem gente aqui nos grupos de WhatsApp dizendo, perguntando: será se ele vai até o final mesmo?
0: Vamos sim, que o Cláudio Bidu coloca o nome à disposição e precisamos do apoio. Jackson, agora está na hora da comunidade votar também, dar força aos nossos deputados, para que o nosso nome fique em evidência, porque senão, Jackson, não quer enfraquecer. Está na hora de quem acredita no projeto de Cláudio Bidu, Sérgio Bidu, quem é aquele nosso projeto, a Doninha está aí à frente também. Aqui tem, agradecer, professora Amélia, professora Elbia, professora Luciene, que está aqui conosco, e todos aqueles que não podem vir. Muita gente não pode se expor também para evitar perseguições políticas de um lado ou de outro. A gente, ou não é nem perseguições, às vezes, porque a gente fica chateado, tu sabe, nem todo, não é nem um político, mas tem que se chatear só porque você não está acompanhando.
1: Outro dia eu ouvi falar algo, eu sei, eu gosto de conversar com você, porque você é transparente, você responde na lata mesmo. Você não é Bolsonaro, mas é retado mesmo, responde na lata.
0: Não, Bolsonaro é mais radical.
1: Alguém me dizendo assim, os professores não votam em Cláudio. Mas eu não sei se isso é verdade, porque eu estou vendo aqui um cara de professor aqui nos estúdios da Rádio Baitaba.
0: É porque tem vários tipos de professores. Deixa eu dar um exemplo.
1: E professores antigos
0: Jackson...
1: é na idade de vocês serem. Antigos que eu falo são professores conhecidos aqui da cidade, que estão aqui apoiando a pré-candidatura de Cláudio, né, Cláudio?
0: Você tem ideia, Jackson? Você já viu professor eleito? É tão difícil. Eu fui eleito e reeleito. Então, deve ser alguém que tenha voto, pelo menos, para você ser eleito e ser reeleito. Não é? Eu fui secretário. Para uma pessoa que for secretário 4 vezes... Você viu que o Amaral, quando foi lá, estava um caos.
1: Sim,
0: e a gente voltei e deixamos organizado. Então, agora, Jackson... Ninguém, já dizia o nosso grande Nelson Rodrigues, toda unanimidade é burra. Existe gente contra em todo lugar.
1: Sim.
0: Olha, quanta coisa eu fiz pela educação de Baitaba, as escolas de Baitaba, quanta coisa deixou? Quantas coisas? Esse centro de convenções aí, já que tá de volta, porque foi a nossa luta minha. A gente ligou, fez um anexo a uma escola e está entregue à comunidade, um espaço para você ver, espaço para reuniões, para seminário, para exposição. É porque eu acredito na... Jacques, eu acredito na educação, na cultura. O que vai libertar o ser humano, o que vai transformar a sociedade é as pessoas serem educadas, escolarizadas. E aí precisa ter alguém com essa visão de consenso, de diálogo, de respeito e compromisso com as políticas públicas.
1: Eu vou dizer uma coisa para você. O nome de Cláudio, seria injusto da minha parte dizer, não, o nome de Cláudio... Não, o nome de Cláudio é um nome bom para o município de Baitaba, eu não tenho dúvidas.
0: Tem que experimentar gente nova, eu penso isso.
1: Você é inteligente, né? Você é inteligente, é um cara que tem serviços prestados aqui no município de Baitaba e confesso que o seu nome... é um dos melhores nomes, né? Um nome muito bom.
0: Eu não sei se Dona Garcia tem vontade de continuar, não tem. Eu não sei ainda, não fez a decisão, né?
1: Não disse.
0: Beda também, ainda. Antes, vamos ver se assim.
1: Mas Beda nunca disse no início que é candidato. Ele sempre lá na frente, ele fala que não é, que não é, que não é, que não é. Mas lá na frente ele diz que o grupo quer ele.
0: Mas eu só saio, vereador, não saio mais. Eu já dei minha contribuição como secretário. Já estou dando minha contribuição. Por isso que eu faço questão agora de estar dando minha contribuição nos projetos, nas discussões, como vereador, atuar mesmo os 4 anos como vereador. A tendência é o ano que vem me aposentar, atuar mais ainda, visitando, participando das conferências de Salvador, trazendo projetos, Jackson. Gostaria de atuar, esses 2 meses, uma atuação muito boa. e colocar o nome à disposição. Eu acredito, como eu sou um sonhador, que até o final do ano que vem a gente já está com uns dois dígitos aí, uns 12% da pesquisa, e vamos para frente, vamos para cima. O Baitaba pode mais.
1: Beleza, valeu. Obrigado, Cláudio Bidu, um abração para você.
0: Obrigado a todos presentes. Amélia, Luciene, a nossa, aqui, Manuela... Amanda, Jacques, grande locutor, Adonia, Sérgio Bidu, Luciene, Wilson do PT. Vamos firme, vamos acreditar em uma Baitaba melhor, uma Bahia melhor e um Brasil melhor. Muito obrigado.
1: Beleza, os cortes dessa entrevista vão estar no Baitaba Urgente no Instagram, na internet, viu, gente? Gente, um abraço a todos. Não é? Que Deus abençoe a vida de todos. Tá aí. Conversamos com Cláudio Bidu. Espera um pouquinho aí, Cláudio. Quero falar com você, viu? Não fuja não, Cláudio. Quero falar com você. Calma, cocada. Beleza. É 14 horas e 13 minutos. 14 e 13 na... Pera aí, quero falar com você, moço. 14 e 13 na Bahia. Gente, aniversário. 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

0: Muito bem, meus amores. Agora são 2 horas e 32 minutos. Sejam todos muito bem-vindos a 87,9 Ubaitaba FM, a rádio da comunidade, começando mais uma programação nesta tarde, programa Show da Tarde, a apresentação Jaqueline Santana. Sextou, alegria no seu rádio, mais um final de semana chegou e a Ubaitaba FM, como sempre, te promocionando momentos maravilhosos. 11 de setembro de 2026, forte abraço para você que segue ligado em nossa programação. A partir de agora, as melhores músicas na Ubaitaba FM. E vamos começar muito bem, abrindo com chave de ouro ao som de Zé Vaqueiro e a participação de Luan Estilizado, Investe em Mim.
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1: Muito bem, minha gente, agora são 2 horas e 41 minutos, Uba Itaba FM, a rádio da comunidade. Boa tarde para você, ótimo final de semana, valeu pela sintonia. Na Uba Itaba FM ouvimos Maiara e Maraíza, Quarto de Cabaré, Léo Santana, Olha Como Está Minha Mesa, e comecei o show da tarde com Zé Vaqueiro e a participação de Luan Estilizado, Investe em Mim.

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Agora são 2 horas e 43 minutos. Olha só, gente. Dia de Sarapatel em prol da festa das crianças e dos adolescentes. Será dia 13 de setembro, neste domingo. Delicioso Sarapatel feito com carinho para você. Valor R$20. Sua participação faz a diferença na vida de muitas crianças e adolescentes. Realização Igreja Santuário da Oração. Sabor que ajuda a fazer sorrisos acontecerem. Então, portanto, minha gente, dia 13 de setembro, neste domingo, a partir de meio-dia, na cantina da Igreja Santuário da Oração, que fica na Ruinha de Cima, a Igreja do Pastor Luciano. E, gente, vamos colaborar e ajudar as crianças e o adolescente, tá bom? E os adolescentes, será neste domingo, dia 13 de setembro, comprando Sarapatel, no valor de R$20, será a partir de meio-dia, na cantina da Igreja Santuário da Oração. Vamos juntos fazer essa colaboração em prol da festa das crianças e dos adolescentes. Desde já, que Deus abençoe. Quero mandar um grande abraço a todos da Igreja Santuário da Oração, ao pastor Luciano, também a sua esposa Fabiola, também a irmã Eliana, também a professora Tati, todos que fazem parte da igreja, a todos os irmãos da Igreja Santuário da Oração, um grande abraço, valeu pela sintonia. Olha só, gente, quero deixar só um recadinho aqui. Olha só, gente, no último sábado, entre Ubaitaba e Aurelino Leal, foi perdida uma bolsa de uma criança que tem 6 anos, e essa bolsa tinha um celular e um valor financeiro de R$50. Então, portanto, peço por gentileza para você que encontrou essa bolsa dessa criança de 6 anos, a criança Maciane, filha do vaqueiro Agmar, que trabalha na Fazenda Luísa, município de Aurelino Leal, e essa criança acabou perdendo essa bolsa. Então, por favor, se você encontrou, você será muito bem gratificado. Você pode entrar em contato comigo, 8144-5815. Então, se você encontrou, por gentileza, faça essa entrega, que Deus vai te recompensar. Essa criança está chorando bastante, está sofrendo muito com a ausência do celular, da sua bolsa, tá bom? O mais importante é o celular. Então, se você encontrou, por gentileza, entregue essa bolsa com celular, que a criança chora dia e noite na ausência do celular. E ela está sempre falando com os familiares. Então, já tem praticamente 8 dias ela sofrendo. Então, para você que encontrou, foi aqui perdido entre Ubaitaba e Aurelino Leal. Mas as informações que temos é que foi mais nas imediações da cidade de Aurelino Leal, aí na calçada, em alguma calçada, em algum lugar, tá bom? Porque o pai dela, ele tem uma moto e tá sempre levando a criança na garupa da moto, e de repente a criança na moto, e sem querer, essa bolsa acabou caindo nas mãos dessa criança, tá bom? E o pai dela acredita que essa bolsa foi perdida aí na cidade de Aurelino Leal. Se alguém encontrou, por favor, gente, entre em contato aqui no 3230-1559 ou 8144-5815, que você será muito bem gratificado e Deus vai te recompensar. Essa bolsa pertence a uma criança, o celular é dela, de Maciane, 6 anos. A criança chora dia e noite, gente, é muito sofrido, muito sofrimento. Então, se você encontrou, tenha consciência e entregue essa bolsa e o celular a essa criança, que você fará essa criança feliz e a voltar a sorrir novamente, tá bom? Deus vai te dar em dobro essa solidariedade. Então, se você está ouvindo essa programação, você alguém sabe alguma informação, entre em contato comigo, por gentileza, 8144-5815. Fazemos aqui esse apelo em nome da criança Maciane, que está chorando bastante, viu, gente? Que Deus abençoe desde sempre, tá bom? 2 horas e 47 minutos. Agora vamos ao nosso apoio cultural, já eu volto com muito mais para você. Então, quem tem informação desse celular que foi perdido em uma bolsa, é só entrar em contato comigo. Boa tarde. É só entrar em contato comigo. Boa tarde.

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Muito bem, agora são 2 horas e 58 minutos. Boa tarde para você. Ótimo final de semana. Boa tarde, Ubaitaba, Aurelino Leal, Faisqueira e toda a região cacaueira. Boa tarde, internauta, acessando sempre o nosso site. Boa tarde para você na BR-101, pegando carona com a gente. Para você também ouvindo a nossa programação através do aplicativo Play Store. 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

0: 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Vamos agora conferir a previsão do tempo para Ubaitaba e Aurelino Leal para amanhã, segundo o canal Clima Tempo.
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A previsão do tempo para amanhã, segundo o canal Clima Tempo. Sol com muitas nuvens durante o dia e períodos de céu nublado. Noite de céu limpo. A temperatura máxima é de 30 graus e a mínima é de 20. Agora são 3 horas e 3 minutos. Um grande abraço a Dayana e a todos no bairro Armandão, ligadinhos na programação. A pedido da minha amiga Dayana do bairro Armandão, Gerson Rufino, Deus se revela. Boa tarde.

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Muito bem, agora são 3h15 na Ubaitaba FM, Gustavo Mioto com Ou Sem Mim, Vanusa, Manhãs de Setembro, Gerson Rufino, Deus Se Revela, e ouvimos muito mais aqui na 87,9. Boa tarde para você. 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

0: Agora são 3 horas e 17 minutos. 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E assim vou finalizando mais uma programação. Valeu pela sintonia. Amanhã estarei de volta, se Deus quiser. Você já tem um encontro marcado comigo, logo mais às 9 horas da manhã, com o programa Super Hits. Vem aí o programa Prosa Rural, a apresentação J. Mello, e logo mais às 5 horas, programa Semeando, da Igreja Católica de Ubaitaba. Ótimo final de semana e vou finalizando com Mano Walter, Beijinho de Esquimó.
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0: De hoje é sexta-feira, final de semana chegando, né? Hoje é 11 de setembro do ano 2026. Com o padre J. Mello também chegando aqui para ficar com vocês na Ubaitaba FM até às 17 horas, com muita música boa, muita prosa rural no seu rádio. É! Boa tarde aí para toda a direção da emissora Ubaitaba FM, viu? Ana Valdira, presidente da Ascom, Márcio Costa, vice. José Mário, tesoureiro, e toda a diretoria, boa tarde. Boa tarde aos locutores também que trabalham por aqui. É, aos meus amigos, minhas amigas que estão nos escutando aí no sítio, na fazenda, no distrito, nessa zona rural imensa, boa tarde para vocês. A você, internauta, minha vovó, meu vovô, empregada doméstica, dona de casa. O programa é para vocês, viu? É, e vamos começar em nome da Bomboniere Rio das Contas, já com a Ribaçaia e a música Chama Gozar. Depois, a Cisão, a música Doideira, e ainda uma piada do Barnabé para vocês.
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1: Então eu vou cantar pra vós, vocês, Pau de Arara.

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0: aí, compadre J. Mello. Agora são 3:52 e a gente por aqui fazendo esse programão para vocês de todas as tardes, né? É um prazer ter você como ouvinte sempre aqui na programação da Ubaitaba FM, você que acompanha toda a programação durante todo o dia, viu? 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Boa tarde aí a todos os nossos amigos que estão nos ouvindo, né? Boa tarde aí, seu Alírio do Picolé Nositão e sua esposa também, dona Zéu, né? Abração para Valdemir Pena aí na final da Presidente Vargas, Carlos dos Infetantes na Travessa do Céu. Agora 3:53, meu amigo Cardim Taxista, boa tarde também. Vamos trazer mais a luz daqui a pouco. Por enquanto nós vamos aqui com Luiz Gonzaga, A Triste Partida. Depois nós trazemos Leandro e Leonardo, Sonho por Sonho.
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0: Já são 4 horas e 11 minutos em Ubaitaba, viu? Por aqui, compadre Zé Otamero, levando até você o que há de melhor em short, chachado, baião, forró, lambada, contador de piada, cantador de viola, tudo isso pra você. Nós temos aqui no nosso programa em nome da Bombonera e Rio das Contas, viu? É um abração aí pra todo o pessoal que está nos ouvindo aí no Maria Olímpia, meu amigo Zaya, Ana Célia. Boa tarde para vocês, minha querida mamãe Maria de Lourdes, né? Todo o pessoal aí da família, boa tarde, mamãe, tudo de bom aí, viu? Vovó Flora, aí também do Maria Olímpia, viu? Meu amigo Genilson Cabeleireiro tá vendendo ou alugando aí um apartamento, viu? Ali em frente à Secretaria de Saúde. 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Agora 4h12, boa tarde meu amigo China do Reggae, boa tarde também aí para os nossos amigos, né? Que estão sempre nos escutando, meu amigo Gazo do Requeijão, meu amigo Gazo aí do Armandão, a você também meu amigo Loi aí da Rota, eita, a meu amigo também aí Gleibson, a Eli Lances, todos vocês, muito obrigado, uma ótima tarde, que Deus abençoe. Agora 4 horas 13 minutos. Vamos trazer João Gonçalves com a música Dona Juvina. Depois João Mineiro e Marciano, Chorei de Saudade. E ainda José Orlando, Surra de Amor.
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4: Aí, agora 4 horas 31 minutos. Vou deixar aí meia hora de música para vocês programado, viu? Tem que sair, vou sair mais cedo, tem umas coisinhas para resolver. É, mas se Deus quiser, na segunda-feira estarei junto com vocês de novo aqui apresentando Prosa Rural. Fico agradecido a vocês por terem estado comigo durante toda a semana, né? É, e segunda-feira, se Deus quiser, nos ajuntaremos de novo. Fiquem todos com Deus. Tem aí meia hora de programação para vocês. Primeiro vem Sérgio Reis, Boiadeira Errante. Depois vem Trio Mossoró, Siri da Minha Prima. E ainda vamos aí com outra canção bonita, Roberta Miranda, que vem logo agora. Meu Dengo, tá aí para vocês.

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Em verdade vos digo: quem ouve a minha palavra e crê naquele que me enviou, tem a vida eterna, não entra em juízo, mas passou da morte para a vida. Esta passagem bíblica nós tiramos da palavra de Deus, João 5, 24. E neste versículo bíblico é que nós começamos o programa Semeando, afirmando que aquele que ouve a palavra e crê em Jesus tem a vida eterna. Estamos reunidos em nome do Pai, do Filho e do Espírito Santo. Amém. Boa tarde, meus irmãos e irmãs que estão à escuta do programa Semeando da Igreja Católica desta sexta-feira, último programa da semana. E aqui a gente já vai agradecendo a você que acompanhou esta semana inteira, ouvindo as reflexões, tudo aquilo que a Igreja trouxe ao seu coração, por meio dos semeadores do dia de cada um que aqui se apresenta como boca de Deus. E desta feita, hoje me encontro aqui como instrumento de Deus para que Ele mesmo possa falar ao seu coração. E desde já, muito obrigado pelo carinho da sua audiência. E aqui a gente já quer levar um alô todo especial para Dona Edna e Lurdinha, aí do bairro da Conceição, para Manuel da Oficina Paraíso, para nossa irmã e amiga Anita, essa costureira de excelência. Que Deus te abençoe, minha irmã, e continue te dando esse dom maravilhoso que você tem da costura. Também a todos os povos aí do bairro Maria Olímpia, aí na comunidade São José. São muitos irmãos e irmãs que escutam o programa Semeando. E aqui eu quero colocar a Célia, Dona Esté, pedindo pela sua saúde, viu, minha irmã? Que Deus te abençoe grandemente, restaure a sua saúde. Mando um alô também para a Nete, para Maria Luísa, enfim, para Etevaldo, nosso diácono Theo, sua esposa Gaza, para o nosso companheiro de programa Semeando, Admilson, Keila, sua esposa, Dona Artulita, sua querida mãe, minha amiga, seus filhinhos, enfim, todos que moram aí nesta comunidade, que Deus venha abençoar, mesmo o seu nome que eu não falei que está ouvindo, sinta-se abraçado por Deus. Quero mandar um alô para Mari Cleide e a sua mamãe Marinalva, esse povo lindo aí que eu amo e que sempre está atentos à escuta do programa Semeando. Viu, Marinalva? Beijo no seu coração, Mari Cleide, toda a família. Seu Dominguinho aí da comunidade, aí do Armandão, Santa Luzia, né? Na comunidade Santa Luzia, Raimunda, ministra. Seu Loloso, sua esposa, todos que escutam o programa Semeando aí da comunidade Santa Luzia, que Deus abençoe grandemente. Seu Dominguinho está sempre aí ligadinho, todos os dias, né, seu Dominguinho? Mandando alô também para Valdira, essa grande mulher que faz parte do quadro deste estúdio, desta Ubaitaba FM, que nos dá grande apoio nesta transmissão. Que Deus abençoe você e todos os locutores, Zé Mário, todos que compõem esta rádio. Gratidão sempre. Todo mundo aí de Aurelino Leal, que escuta o programa Semeando, Faisqueira e Biaçu, na zona rural. Quero mandar alô para Aidia, ontem nós visitamos, levando a palavra. Que Deus abençoe minha irmã, fortaleça a sua fé e restaure a sua saúde. Quero mandar alô para Iubenes, essa grande mulher guerreira também, irmã de Gil. Viu, Iubenes? Você sabe que você está no meu coração, minha irmã. Dona Josefa do Pontal,
Também alô para os irmãos evangélicos, né? Tantos irmãos evangélicos que estão sempre aqui, também em sintonia. Lembrando a todos que hoje é o dia do pão da palavra, né? Continua, foi ontem, quinta, mas hoje a pastoral do dízimo está também saindo nessa missão, logo mais às 19 horas. Nós temos uma dizimista aí, aniversariante do dia, que é Eliene Macário. Que Deus te abençoe, minha irmã. Multiplique seus anos de vida com saúde, paz e prosperidade. Obrigada por ser dizimista da nossa paróquia. Hoje estou aqui substituindo nosso irmão José Adilson, que não pôde estar. Que Deus abençoe você, meu irmão, e toda a sua família. Aproveito para mandar um alô para todos os semeadores que por aqui passam. Vocês aí que estão nos pontos comerciais, como comerciante, comerciário, fique atento que hoje o programa quer falar o seu coração. E antes de começar este programa, eu vou levar ao ar uma música tão bonita, que todos conhecem. Eu mesmo gosto muito dessa música, ela é muito profunda. Então, para começar o programa Semeando, vamos começar com essa canção tão linda.

E o programa Semeando continua, graças a Deus. Ouvimos a canção A Guerra dos Meninos, na voz do Padre João Carlos. E esta música, a principal mensagem dela é um forte apelo pela paz. E a paz o Senhor Jesus está dando a gente neste momento, quando a gente se recolhe para meditar o dia, as nossas ações, nossas atitudes. E esta paz que o programa Semeando vem trazer ao seu coração. E a gente hoje continua com o tema sobre o mês da Bíblia, onde eu trago uma frase ou um pensamento de São Tomás de Aquino em suas orações a Deus. Para falar de Deus, interpretar a sua palavra, Tomás de Aquino pedia ao Senhor agudeza, capacidade, método e faculdade, sutileza, graça e abundância, acerto, direção e perfeição. Agudeza para entender, capacidade para reter, método e faculdade para aprender. Sutileza para interpretar, graça e abundância para falar, acerto ao começar, direção ao progredir, perfeição ao concluir. Isso é muito forte, muito interessante para os nossos dias, que estamos refletindo sobre a palavra, que a gente esteja com este pensamento, com este querer de São Tomás de Aquino. Precisamos entender, reter, aprender, interpretar, falar, começar bem o dia, a vida, a história nossa, iluminada por essa palavra e progredindo cada vez mais. E sabemos que concluir é até o último dia do nosso respiro em cima deste mundo, pois a palavra de Deus, ela é para todos os dias. E eu quero, com o programa de hoje, eu quero falar de uma curiosidade da Bíblia. Fique atento, amado irmão, irmã, porque isso fala fortemente ao nosso coração, que diz assim, em relação à letra J. Veja que curiosidade. Jesus, criado por José, da descendência de Judá, viveu na Judeia, foi batizado por João no Rio Jordão, e caminhou para Jerusalém, onde entregou sua vida pela nossa salvação. Lendo um livro, eu achei essa curiosidade da Bíblia e eu quis partilhar com vocês. Hoje, uma vez que a gente está vivenciando esse tempo de reflexão acerca da Bíblia, da palavra de Deus, que não é o mês para ler a Bíblia, mas o mês para lembrar que a Bíblia tem que ser lida e vivida todos os dias. É impressionante perceber quantos nomes importantes da história de Jesus começam com a letra J. Mas existe algo ainda mais bonito. Não são as letras que dão sentido à história. É a palavra de Deus que une todas essas pessoas e lugares ao projeto da salvação. E é a motivação para hoje. Tudo isso, toda a Bíblia, é a história do amor de Deus para a humanidade. Então, a gente vendo nesta curiosidade, a gente sabe que Jesus foi filho adotivo de José, foi criado por José. José, que era da descendência de Judá, que viveu na Judeia. Jesus, que foi batizado por João no Rio Jordão, caminhou para Jerusalém, onde entregou sua vida pela nossa salvação. Isso é muito forte para a gente meditar neste momento, neste mês da Bíblia. É muito forte. E aí a gente vai também lançar uma canção sobre a Bíblia para nós neste momento.

Livro dos livros. Se você tem esse livro na sua casa, parabéns. Porque a fonte da sabedoria, da paz, da alegria, tudo está nela desde quando você a medite, dia e noite, pratique, conheça cada vez mais. E essa canção linda, né? A Bíblia na voz do padre Antônio Maria. Santa Bíblia, o livro da vida. Santa Bíblia, livro dos livros, nos traz agora a sua palavra, a qual nós vamos meditar. E que você esteja atento à palavra deste momento que vai ser proclamada. Lucas 8, 4, 15, que nos fala assim. Jesus contou uma parábola. O semeador saiu a semear. Ao semear, uma parte da semente caiu à beira do caminho. Outra parte caiu sobre as pedras. Outra parte caiu entre os espinhos. Outra parte caiu em terra boa. Seus discípulos faziam perguntas sobre o sentido da parábola. A vós foi dado conhecer os mistérios do reino de Deus. Aos outros, porém, só por meio de parábolas, de modo que olhando não enxergam e ouvindo não entendam. A semente é a palavra de Deus. Os que caem à beira do caminho são os que escutam, mas logo vem o diabo e arranca a palavra do seu coração para que não acreditem e não se salvem. Os que ficam sobre as pedras são os que ouvem e acolhem a palavra com alegria, mas não têm raízes. Por um momento acreditam, mas quando chega a tentação, desistem. Aquilo que caiu entre os espinhos são os que escutam, mas vivendo em meio às preocupações, às riquezas e os prazeres da vida, são sufocados e não chegam a amadurecer. O que caiu em terra boa são aqueles que, ouvindo com o coração bom e generoso, observam a palavra e dão fruto pela perseverança. Palavra da salvação, glória a vós, Senhor.

A palavra do Senhor, depois que ela passou, nada mais será do jeito que já foi. Ou seja, amado irmão, irmã, se essa palavra caiu no teu coração, sendo ele uma terra boa, com certeza tudo muda, tudo se transforma. Esse é o fim da palavra de Deus, é o objetivo da palavra de Deus. Dentro desta palavra que acabamos de ouvir, palavra proclamada, palavra explicada, palavra meditada. E aqui Deus me coloca para a gente meditar um pouquinho, refletir um pouquinho essa palavra. Jesus nos apresenta quatro terrenos para revelar, na verdade, quatro maneiras de acolher a palavra de Deus. Isso é muito forte. Jesus, ele é muito pedagogo, né? Ele usava de muita pedagogia para que aquela palavra fosse introduzida nos ouvidos e chegar no coração, tendo essa resposta. A palavra de Deus, né? A palavra do Senhor, depois que ela passou, nada mais será do jeito que já foi. Era essa a intenção que Jesus levava a palavra. Então, ele apresenta esta parábola de um modo com que esta palavra, que também é a semente que é lançada em quatro tipos de terrenos, ou seja, quatro maneiras de acolher essa palavra. A semente é a mesma. O que muda é o coração que a recebe. A semente é sempre a palavra. A semente é sempre a mesma. O que muda é o coração que a recebe. À beira do caminho é um tipo de terreno. Quem recebe com o coração distraído, endurecido ou tão ocupado pelas coisas do mundo, não vai acolher. Então, à beira do caminho, coração distraído, endurecido ou tão ocupado com as coisas do mundo. Ou seja, você ouviu a palavra, mas ela ficou à beira do caminho. Não criou raiz, não é? Sobre a pedra, essa semente é lançada em um terreno sobre uma pedra. O que é que acontece? O que é que significa sobre a pedra? A pessoa que recebe a palavra, ela se emociona, começa bem. É como a gente está num encontro, né? Aquele encontro que foi muito bom, que nos alegrou muito, que foi muito espiritual, mas só fica na emoção. Começa bem. E você que está me ouvindo pode ser uma vítima. Participou de um encontro, gostou, mas não deixou criar raízes. Ficou só na emoção. Por quê? Porque a primeira dificuldade abandona essa palavra. Eu acredito que é o que muito tem acontecido nos dias de hoje. A palavra, ela tem o poder de chegar aos seus ouvidos, seu coração, mas o que vai importar é o que você vai fazer com ela. Entre espinhos. A palavra ou a semente lançada entre espinhos até cresce, mas é sufocada pelas riquezas, pelos prazeres, coisas que ocupam o lugar de Deus. Eita, que perigo, não é? Você ouviu, cresceu um pouquinho, até se engajou, mas aí uma festinha ali, um aniversário ali, um encontro ali, uma viagem ali, um cansaço, e aí você vai sufocando essa palavra, você não vai colocando ela como primazia, como primeiro lugar. Mas ainda bem, amado irmão, irmã, que existe a terra boa. Aquele coração que escuta, acolhe profundamente e persevera na prática. Esta é a semente que caiu em terra boa. E hoje vem a grande pergunta: que tipo de terreno tem sido o seu coração? Eu me lembro de Padre Léo,
que ele dizia, quando ele pregava a palavra, ele dizia que quando ele escutava, ele colocava um dedo dentro do ouvido e o outro no coração, para que quando entrasse por um ouvido, não escapulisse pelo outro, mas chegasse ao coração. E essa pergunta você pode dar resposta para você mesmo: que tipo de terreno tem sido o seu coração? A resposta diz com o que eu faço ou eu sou com o que eu escutei, com o que eu escuto da palavra. Muitas vezes a semente está lá, mas ainda não produziu frutos. Você que participou há tanto tempo de encontros, de pastoral, de missão, conhece a palavra, a semente está lá guardadinha, mas não deixou ainda produzir frutos. Não está regando, né, coração, com engajamento, com a participação. Por isso, amado irmão e irmã, mês da Bíblia não é apenas mês de ler mais a Bíblia. É mês de permitir que a Bíblia nos leia por dentro. Eu vou repetir. Mês da Bíblia não é apenas mês de ler mais a Bíblia. É mês de permitir que a Bíblia nos leia por dentro. E hoje ela quer fazer essa leitura. Que tipo de terreno é o nosso? Mostrando aquilo que Deus quer fazer em nós. A Bíblia é isso. É Deus mostrando o que Ele quer fazer em nós. E Deus quer fazer nascer ou morrer muita coisa dentro de nós. E aqui, amado irmão e irmã, a boa terra não é um coração perfeito. Porque o meu, o seu, nosso coração não é perfeito. A boa terra não é um coração perfeito. Ele pode ter ervas daninhas. Mas se permite lutar para produzir frutos. Se permite vencer a nós mesmos. Terra boa é um coração humilde, disponível e perseverante. Em outras passagens bíblicas vai nos dizer que a palavra ela deu 100 por 1, 30, 60. Importante não é comparar os frutos, mas deixar que a semente, ela não morra, mas ela crie raízes dentro de nós. Que essa reflexão de hoje possa falar o seu coração. A palavra de Deus é eficaz e produz frutos, sim. Porém, nem todos os que ouvem a recebem com um coração bom e generoso. Porque quase todo mundo que erra, que peca, que tropeça, que é natural, que é normal do ser humano, quase todo mundo que tem os seus desvios, conhece a palavra e sabe que tem que voltar. Volta de novo, caiu, levanta. Até que essa palavra de Deus seja formada dentro de nós. Que estes ensinos de Jesus, essa parábola, nos faça perseverantes para que essa palavra que nós já conhecemos possa frutificar na nossa vida. E aqui para você que é caminheiro, né? Você que é católico, você que é cristão, que já levou essa palavra e não leva mais, não é para retroceder não, amado. É até que o Senhor nos chame. Você que pregava, não prega mais e nem na igreja vai mais. E ainda briga, critica e fala mal da igreja. Que tipo de terreno é o teu, irmão, irmã? Reflita isso no seu coração.

A palavra de Deus, ela é sempre lançada, mas precisa encontrar um coração que permita ser trabalhado por Deus. A semente é a palavra de Deus, ela é lançada, chega aos nossos ouvidos, mas nem sempre chega ao nosso coração. Podemos ouvir a palavra de Deus todos os dias e mesmo assim continuar os mesmos, porque ouvir não significa deixar se transformar. A palavra precisa encontrar um coração disposto a acolhê-la, meditá-la e principalmente colocá-la em prática. Quando não permitimos que Deus nos conduza pela sua palavra, ela fica apenas na superfície da nossa vida. Ouvimos, mas não mudamos. Conhecemos, mas não obedecemos. Recebemos a semente, mas não deixamos que ela produza frutos. A boa terra não é um coração perfeito. Volto a dizer, é um coração disponível, disposto. A gente pode continuar semeando essa palavra sem desanimar, porque a obra é do Espírito Santo. Deus pode fazer muito pelo seu coração, que hoje está aí longe da palavra. Não criou raiz, a semente que foi lançada aos seus ouvidos. E um coração bem disposto, um terreno que é terra boa, é aquele que, quando a palavra exorta mudança, a gente muda. Quando diz perdoe, a gente perdoa. Quando diz deixe o pecado, a gente vai lutar contra o pecado. Quando diz avance, a gente avança. Como ontem a gente meditava aqui para Pedro, né, lançar as redes para as águas mais profundas. Irmão, irmã que está ouvindo o programa Semeando, não é o evangelho, não é simplesmente esta parábola, não é simplesmente Jesus falando. Ele não está falando apenas de uma semente. Ele quer dizer, na verdade, de um coração que precisa estar sendo preparado para receber a salvação. Porque Jesus falava com tanta simplicidade para que as pessoas dentro daquele contexto entendessem mais rápido, melhor. Então não é simplesmente a semente que Jesus está dizendo que é lançada em tipo de terrenos. Ele quer dizer, na verdade, de um coração que precisa estar preparado para receber Deus e a sua salvação. E a pergunta continua: o que estou fazendo com o que Deus diz e já disse? O que estou fazendo com o que Deus diz e já disse? Nos identificamos muito com o terreno pedregoso. Começamos com entusiasmo e desistimos. O espinhoso é um dos mais perigosos, porque a pessoa até tem fé, até escuta, mas não vigia. Quando a gente adultera, né? Um homem aí casado, uma mulher casada, vou dar esse exemplo, não julgando ninguém, que trai o seu cônjuge. Traiu porque não conhece a palavra? Não. Traiu porque desobedeceu a palavra. Então, esse é um terreno, um coração cheio de espinho, porque a pessoa tem fé, escutou, mas não vigia. Permite que outras situações o sufoquem. É da escuta e do deixar a semente dar frutos. Certamente nossos corações todos têm ervas daninhas. Tudo que deixamos crescer sufoca a semente. O pecado sufoca a semente, a palavra.
que a gente tenha cuidado com as distrações, com a superficialidade da nossa fé. E quando é que a gente está distraído na superficialidade? Quando a gente deixa pouco espaço para oração, para meditação da palavra, para reforçar tudo aquilo que a gente já ouviu, que Deus já disse, que a gente conhece. Precisamos ter esse cuidado. O Evangelho não é apenas um livro que nos cabe ler, meditar, mas é, acima de tudo, uma pessoa, Jesus Cristo. Um bom cumpridor da palavra de Deus.

jogado à lama, ao pecado, à escravidão do pecado. Se o Evangelho é uma pessoa, é Jesus Cristo, essa palavra que está no meu e no seu coração precisa fazer com que norteie a nossa vida. Porque no momento que você diz não ao pecado, pela palavra, pela obediência, o demônio vai sair de retirada. Por isso que eu trouxe essa frase. Um bom cumpridor da palavra de Deus é terror para o demônio. Porque ele sai. Se ele vê que você está ouvindo a palavra e praticando, ele vai para outra esquina. Pode até voltar e tentar, mas se você for perseverante e não distraído, você vence. Nós venceremos. Não adianta eu falar bem da palavra se vivo longe dela. Ter versículos decorados e nada diz com o que eu sou e faço. Ter uma Bíblia não nos faz melhor. Ler e praticá-la, sim. E aqui, hoje, eu fazendo um estudo, eu vi uma frase linda que diz assim: não é a Bíblia que diz isso. A gente costuma, né, usar esse termo. A Bíblia diz isso. Não é a Bíblia que diz isso. É a Bíblia que me diz isso. O que é que ela me diz? Ela não está dizendo para o outro, ela está dizendo para mim. Não é o que a Bíblia diz, é o que a Bíblia me diz. Isso é muito forte, que a gente possa guardar isso no nosso coração.

Não é? A Bíblia diz isso. É o que a Bíblia me diz. A gente pode mudar também, né? Essa frase. Não é a Bíblia diz isso. É a Bíblia que me diz isso. Então a Bíblia sempre vai falar, a palavra de Deus sempre vem em direção a nós e precisa de nós resposta. Que mérito pode existir em quem compreende a palavra, até ensina, mas não vive? A gente precisa. É isso que é o mês de setembro. É medir o quanto a gente conhece, o quanto a gente pratica, o quanto a gente precisa conhecer mais para aplicar na nossa vida. Porque tem cristão que entrou no evangelho, mas não deixou, né, o evangelho entrar nele. Isso é muito natural nos dias de hoje, porque o coração, ele está sempre pronto, mas existe algo que sufoca. O primeiro anúncio de Jesus foi: convertei-vos e crede no Evangelho. E o Evangelho é uma pessoa, é Jesus Cristo. Precisamos ser cristãos autênticos. Quando Jesus disse: eu sou o caminho, a verdade e a vida, o caminho para nos tirar dos dez caminhos, a verdade para apagar a mentira, a vida para substituir a cultura da morte. Então, que a gente escute esse apelo do Senhor: convertei-vos e crede no Evangelho. Segundo Jesus, converter-se significa mudar o coração, a vida sobre o impulso da palavra de Deus. E terminando o programa Semeando desta tarde, desta semana, a gente vai para a oração do Ângelus. A oração do Ângelus, que traz para a gente um grande exemplo de obediência e escuta da palavra, que é Nossa Senhora. Aquela que foi a primeira da família de Jesus. Quem são meu pai, meus irmãos, minhas irmãs, minha mãe? É todo aquele que ouve a palavra e bota em prática. Então, Nossa Senhora foi a primeira da família. E nós somos parte dessa família. Vamos pedir ao Espírito Santo de Deus que nos faça praticantes, atentos ao que falta em nós para o cumprimento da palavra, da obediência da palavra de Deus. A gente sabe que não é fácil, mas temos o Espírito de Deus que faz a obra em nós quando a gente trabalha esse querer e essa abertura de coração. Vamos colocar neste programa final, nesta oração, todos os doentes da nossa comunidade. Quero colocar aí Dio, você que está doente aí, a mãe de Gil, Dona Judite, todas as pessoas. Dona Nezinha, não está doente, mas em casa, né? Chegou a sua idade, que não pode fazer muita coisa mais, que também é natural. Então, todos que se sentem debilitados, limitados com a sua saúde, que Deus possa estar abençoando neste momento da oração do Ângelo, pela intercessão de Nossa Senhora. Quero colocar também os desviados do Evangelho, aqueles que um dia aprenderam, viveram, e que hoje deram as costas à palavra de Deus, vive na desobediência. E a gente diz que aquele que obedece à palavra é terror para os demônios, mas também aquele que não obedece é prato cheio para eles. Então, que a gente possa se voltar verdadeiramente para a palavra de Deus e a prática dessa palavra. Então, vamos juntos nós rezarmos essa oração, pedindo a intercessão de Nossa Senhora, para que a gente seja tão assíduos e ouvintes da palavra e praticantes como ela. E juntos vamos fazer a oração do Ângelus. E o anjo anunciou a Maria, e ela concebeu do Espírito Santo. Ave Maria, cheia de graça, o Senhor é convosco. Bendita sois vós entre as mulheres, bendito o fruto do vosso ventre, Jesus. Santa Maria, Mãe de Deus, rogai por nós, pecadores, agora e na hora de nossa morte. Amém. Eis aqui a serva do Senhor, faça-se em mim segundo a vossa palavra.
Ave Maria, cheia de graça, o Senhor é convosco. Bendita sois vós entre as mulheres. Bendito o fruto do vosso ventre, Jesus. Santa Maria, Mãe de Deus, rogai por nós, pecadores, agora e na hora de nossa morte. Amém. Esta última Ave Maria é para todos aqueles e aquelas que eu coloquei no início do programa o nome de cada um. Que Deus esteja abençoando a sua vida neste momento. Se porventura você estiver no ar, escutando e ouvir o seu nome. E o Verbo Divino se fez carne e habitou entre nós. Ave Maria, cheia de graça, o Senhor é convosco. Bendita sois vós entre as mulheres. Bendito o fruto do vosso ventre, Jesus. Santa Maria, Mãe de Deus, rogai por nós, pecadores, agora e na hora de nossa morte. Amém. Rogai por nós, Santa Mãe de Deus, para que sejamos dignos das promessas de Cristo. Amém. Oremos, infundir, Senhor, a vossa graça em nossas almas, para que, conhecendo pela anunciação do anjo a encarnação de vosso Filho bem-amado, cheguemos por sua paixão e cruz à glória da ressurreição. Por nosso Senhor Jesus Cristo, vosso Filho, que é Deus convosco na unidade do Espírito Santo. Amém. Glória ao Pai, ao Filho e ao Espírito Santo, como era no princípio, agora e sempre. Amém. Sabendo nós que o próximo domingo teremos a Santa Missa nos dois horários comuns, 7 da manhã e às 19 horas. Que você seja aquele cristão que aprendeu com a palavra que o domingo é o dia da nova criação, o dia da ressurreição, é o dia em que o Senhor nos chamou a fazer em memória a sua paixão e morte e ressurreição. Então, todo cristão que bem compreendeu a palavra não deixa de participar de uma santa missa dentro desses dois horários. Se você gosta de dormir até mais tarde, você tem às 19 horas. Se você gosta de acordar cedo e quer descansar mais cedo à noite, você tem 7 da manhã. Escolha o seu horário, mas não fique sem a Santa Missa aos domingos. Fique com Deus e até o próximo programa.

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0: Muito bem, gente, agora são 19 horas mais 15 minutos, 7:15. A partir de agora, começando para você o programa Top Play aqui pelas ondas da 87,9, o Baitaba FM. Essa noite maravilhosa de sexta-feira, sextou, hein? Que coisa boa! Olha, obrigado a todos pelo carinho da audiência, para você ouvindo a nossa programação, onde quer que você esteja. Obrigado mesmo pela sintonia. A partir de agora tem um programa Top Play especial de sexta-feira para você.
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0: E para começar o programa Top Play tem Bel Marques. Que calor é esse?

0: maravilha pra você, tá aí a presença de Luiz Caldas aqui. Na melhor programação do seu rádio, esse é o Top Play. Agora são 7 horas mais 23 minutos. Antes ainda, rolê pra você, Belmarques. Que calor é esse? 7h23, vamos a um rápido intervalo. Já já tem muito mais músicas pra você aqui no Top Play, especial de sexta-feira.
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0: Muito bem, gente, 7 horas 34 minutos, de volta para você com o programa Top Play especial de sexta-feira, sextou, hein? Hoje, sexta-feira, dia 11 de setembro de 2026. Obrigado a todos pelo carinho da audiência, dia 11 de setembro. É, quando fala dia 11 de setembro, só me lembro as Torres Gêmeas, né? 11 de setembro ficou marcado aí pro resto da vida aí de muita gente. É, data que a gente não vai esquecer nunca mais. E olha que não foi no Brasil, né? Mas é, realmente teve repercussão em todo mundo, né? Aquele ataque às Torres Gêmeas lá do World Trade Center foi no 11 de setembro, pois é. 7 horas 34 minutos, 7h34. Até às 20 horas tem pra você o programa Top Play.
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0: E agora pra matar a saudade, eu gosto de matar a saudade. Agora tem Ricardo Chaves, o bicho.

0: Muito bem, gente, tá aí presença de Saulo Fernandes na programação 10 da sua 87,9. O Baitaba FM, essa é a rádio da comunidade. Saulo Fernandes aqui no programa Top Play. Bendito seja! Antes aí, não rolê pra você, Ricardo Chaves matando saudade com É o Bicho. Agora 7 horas mais 41 minutos, 7h41. Vamos a um rápido intervalo. Já a gente volta com muito mais músicas pra você. Olha, aproveitar e mandar um forte abraço para meu amigo Valtinho Ciclomax. Alô, Valtinho Ciclomax, aquele abraço pra você aí ouvindo a nossa programação. Muito obrigado mesmo pelo carinho da audiência. 7h41, sai daí não.
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0: Muito bem, gente, agora são 19 horas mais 49 minutos, 7h49. Até às 22 horas, sou eu, José Filho, na programação 10 da sua 87,9. O Baitaba FM é o programa Top Play até às 20 horas com muita música gostosa pra você.
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0: E agora tem pra você Bruno Mesh, Magic.

0: maravilha pra você, tá aí, presença de Titãs, matando saudade com Marvin. Antes ainda rolei pra você, na programação 10 da sua 87,9, teve Bruno Mars, Magic, teve também Sandy, participação de Thiago York, Me Espera. Fechando com chave de ouro com essa belíssima canção com Titãs, Marvin. Programa Top Play fica por aqui, de volta agora segunda-feira, a partir das 19 horas, logo após a programação evangélica da sua 87,9, do Baitaba FM. Programa Top Play fica por aqui, mas daqui a pouquinho tem pra você o programa mais romântico do rádio brasileiro, programa Free Love. Sai daí não!
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0: Muito bem, gente. Agora 8 horas, mais 5 minutos, 8 e 5. A partir de agora, até às 22 horas, começando para você o programa mais romântico do rádio brasileiro, programa Free Love. Comigo, José Filho, claro, sempre te proporcionando momentos de muita paixão, através de lindas canções, aqui no programa Free Love. Nesta noite maravilhosa de sexta-feira, dia 11 de setembro de 2026. Obrigado a todos pelo carinho da audiência, para você sempre ouvindo a nossa programação, onde quer que você esteja. Obrigado mesmo pela sintonia. A partir de agora, até às 22 horas, programa Free Love.
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0: E para começar o programa Free Love, em canção, presença do grupo Enigma, Return to Innocence.

0: Paralamas do sucesso no programa Free Love, Lanterna dos Afogados. Antes ainda rolei pra você Grupo Enigma, Return to Innocence. Teve também Nico Rezende, Esquece Vem, Chris de Burgh, The Lady Red. Agora 8 horas mais 20 minutos, 8h21, manda um abraço para minha amiga Maria Viana, aí no bairro da Conceição. Alô Maria Viana, obrigado mesmo pelo carinho da audiência. 8h21, vamos a um rápido intervalo, rapidinho, já já a gente volta com mais músicas para você.
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0: Legal, legal, pessoal. 8 horas mais 27 minutos. 8h27. Já estamos de volta para você com o programa Free Love, o programa mais romântico do rádio brasileiro. Aqui pelas ondas da 87,9, o Baitaba FM. Até às 22 horas. Muita música gostosa para você. Olha, aproveitar e mandar um forte abraço mais uma vez para meu amigo Valtinho Ciclomax. Alô, Walter, aquele abraço para você, meu amigo Valtinho Ciclomax. Aí ouvindo a nossa programação, você e toda a sua família. Obrigado mesmo pelo carinho da audiência. Abraçar também minha amiga Maria Viana. Alô, Maria Viana, aí no bairro da Conceição. Muito obrigado também pela sintonia. Ela sempre ouvindo aí a nossa programação. Valeu, Maria Viana. Obrigado pelo carinho da audiência. Chegando para você agora uma belíssima canção com Amado Batista, Olhos Verdes. Essa que vai especialmente para minha amiga Maria Viana, aí no bairro da Conceição. 8 horas mais 28 minutos.
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0: Muito bem, estamos de volta aqui com o programa Free Love, aqui na 87,9, o Baitaba FM, a rádio da comunidade. E até às 22 horas, você ouve lindas canções no programa mais romântico do rádio brasileiro, programa Free Love. Manda um abraço ao pessoal maravilhoso ouvindo a nossa programação lá em Aurelino Leal. Pessoal maravilhoso aí de Aurelino Leal, aquele abraço para vocês, obrigado mesmo pelo carinho da audiência. Para você também, Faisqueira, o pessoal maravilhoso de Faisqueira, ouvindo sempre a nossa programação, que coisa boa, né, gente? Para você também no Maria Olímpia, Novo Olímpia, pessoal também aí no bairro da Conceição, aquele abraço a todos vocês ouvindo a nossa programação. É o programa Free Love, até às 22 horas, comigo José Filho, sempre tocando fundo, lá no fundo do seu coração, com lindas canções, no programa mais romântico do rádio brasileiro, programa Free Love. E a gente vai com essa belíssima canção para você agora no programa Free Love, especialmente para você ouvindo a nossa programação, onde quer que você esteja, sintonizados na 87,9 Ubaitaba FM, aqui no programa Free Love.
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